0: a execução da obra e destacou o impacto da ferrovia no desenvolvimento econômico da região.
1: Essa é uma estrada de ferro vital para a perspectiva de desenvolvimento dessa região. Ela envolve o estado do Piauí, envolve o estado de Pernambuco, envolve o estado do Ceará. Mas o Rio Grande do Norte diz que é um pedacinho dela também. Alagoas, que é um pedacinho da estrada de ferro, Rio Grande do Norte, que é um pedacinho. Se isso aqui der certo, vai ter um pedacinho para todo mundo, porque essa é a obrigação nossa de levar possibilidade de desenvolvimento para as pessoas desse país.
0: Com a entrega dos novos trechos, a ferrovia passa a contar com 777 quilômetros concluídos. Quando finalizada, em 2027, a Transnordestina terá 1.206 quilômetros de extensão, desde o Piauí até o Ceará, atravessando 53 municípios nordestinos e consolidando um novo eixo logístico. Dos 15 bilhões de reais estimados para concluir a obra, a ferrovia recebeu 11 bilhões até maio deste ano. O ministro dos Transportes, Jorge Santoro, lembra que investir em ferrovias é melhorar a vida da população.
2: Ferrovia cria um fenômeno chamado aglomeração. Juntar atividades econômicas, juntar equipamentos públicos, reduzindo o custo, aumentando a produtividade, melhorando a vida das pessoas.
0: A Transnordestina terá capacidade para transportar mais de 30 milhões de toneladas de carga por ano, reduzindo o custo com transporte e fortalecendo o escoamento de grãos, fertilizantes, combustíveis, cimento e minério. Reportagem Graziele Bezerra.
3: E hoje o presidente Lula esteve em Luiz Gomes, no Rio Grande do Norte, para inaugurar o túnel Major Salles, uma das obras mais importantes do ramal do Apodi, que vai levar água ao oeste do Rio Grande do Norte e reforçar a segurança hídrica da região.
4: O ramal do Apodi vai beneficiar cerca de 750 mil pessoas em 54 municípios dos estados do Rio Grande do Norte, Paraíba e Ceará.
5: Com 6,5 km de extensão, o túnel Major Salles vence o trecho mais complexo do ramal do Apodi e faz a ligação entre a Paraíba e o Rio Grande do Norte. A estrutura recebeu investimentos de mais de 85 milhões de reais e terá capacidade para transportar até 20 metros cúbicos de água por segundo. O ramal faz parte do projeto de integração do Rio São Francisco e, quando concluído, vai beneficiar cerca de 750 mil pessoas em 54 municípios do Rio Grande do Norte, Paraíba e Ceará. Uma obra complexa que vai levar água e desenvolvimento para a região, disse o ministro da Integração e do Desenvolvimento Regional, Valdez Góes.
6: O ramal do Apodi foi R$ 1,5 bilhão. Só o túnel Major Salles foi mais de 80 milhões de reais para fazer, para a água chegar, matar a sede e produzir emprego e renda.
5: Mais do que uma grande obra de engenharia, o túnel representa esperança para uma região marcada por longos períodos de estiagem. A chegada das águas do Velho Chico significa mais segurança para o abastecimento das cidades, fortalecimento da agricultura e melhores condições de vida para quem convive há décadas com a seca. A ministra da Casa Civil, Miriam Belchior, lembra que foram anos de empenho para realizar o maior projeto hídrico do país.
7: Nós fizemos um número gigantesco de reuniões para resolver problemas. Quantas vezes eu sobrevoei o eixo norte e o eixo leste para ver o andamento das obras. Foram muitos anos para a gente garantir que essas obras estejam hoje beneficiando a população aqui do Rio Grande do Norte.
5: O túnel Major Salles integra o trecho final do ramal do Apodi. Ao todo, o projeto de integração soma 477 quilômetros de canais em dois eixos. Com a obra, 12 milhões de pessoas vão ser beneficiadas em 390 municípios de Pernambuco, Paraíba, Ceará e Rio Grande do Norte. É água para a população do semiárido, mais produção e mais dignidade a quem sempre precisou conviver com a escassez e a fome, disse o presidente Lula.
1: Eu fico imaginando a quantidade de séculos que o povo do semiárido espera água. A seca é um fenômeno da natureza que a gente não briga com a natureza. Mas a fome, por conta da seca, é falta de credibilidade e de caráter de quem governa o país ou os estados.
5: No Rio Grande do Norte, o governo do Brasil também entregou 20 ônibus escolares por meio do novo PAC. Os veículos vão reforçar o transporte de estudantes, principalmente nas áreas rurais. Reportagem Pablo Mundim.
3: As empresas estatais federais brasileiras tiveram um lucro de quase 170 bilhões de reais em 2025.
4: Um aumento de 45% em relação ao ano anterior.
3: Mais recursos e também mais investimentos para políticas públicas de apoio ao cidadão.
8: O lucro acumulado em três anos se aproxima dos 484 bilhões de reais. Os dados estão no relatório agregado das empresas estatais de 2025, divulgados nesta quinta-feira pelo Ministério da Gestão. Quase 5% de toda a riqueza produzida no país foi resultado de investimentos das estatais federais. 2025 também marca o crescimento dos investimentos dessas empresas. São 115 bilhões e 900 milhões de reais, um aumento de 115% comparado a 2022. A Conab, por exemplo, executou o maior programa de aquisição de alimentos da história. Foram compradas aproximadamente 88 mil toneladas de alimentos em 2025. E a Petrobras atingiu a maior produção de petróleo desde quando foi criada. De acordo com a secretária de Coordenação e Governança das Empresas Estatais, Elisa Leonel, para além do lucro expressivo e da contribuição com o orçamento do país, o impacto social dessas empresas é bem claro no dia a dia da população brasileira.
9: A Embrapa, com a pesquisa agropecuária, que gera uma segurança alimentar e uma produtividade no campo brasileiro inestimável. As empresas hospitalares, que têm prestado apoio fundamental ao SUS, são cerca de 51 hospitais nas redes hospitalares de empresas estatais federais. E os aeroportos regionais, por exemplo, que a Infraero gere e que são necessários num país de dimensão continental.
8: Outro ponto de destaque é a atuação de estatais como o Serpro, que usa as melhores tecnologias para garantir soberania digital, processando e armazenando em território nacional os dados dos brasileiros. Reportagem Carlos Oliveira.
4: O Bolsa Família traz impactos na saúde dos beneficiários.
3: Foi o que mostrou estudos da Fiocruz com organizações parceiras.
4: O risco de morte materna, por exemplo, é 30% menor entre quem é atendido pelo programa.
10: Reduzir a pobreza faz bem para a saúde. A conclusão é de um conjunto de pesquisas da Fiocruz, que analisou os impactos do Bolsa Família na saúde dos beneficiários ao longo dos últimos 10 anos. Os dados foram divulgados em revistas científicas e mostram a relação entre o programa de distribuição de renda e a redução da mortalidade e da incidência de diversos tipos de doenças em populações vulneráveis, como exemplificou o pesquisador da Fiocruz, Maurício Barreto.
11: Desde a mortalidade materna, a mortalidade infantil, a nutrição infantil, a doenças infecciosas como a tuberculose, HIV, AIDS, hanseníase, né? Ficou muito sólido a ideia de que há um efeito positivo do Bolsa Família na saúde da população brasileira.
10: Entre mais de 4 milhões de bebês nascidos vivos, as gestantes beneficiadas pelo Bolsa Família apresentaram uma probabilidade 11% menor de ter bebês com baixo peso. E o risco de morte por causas relacionadas à gravidez e ao parto foi até 31% menor em comparação com aquelas que não recebiam o benefício. Segundo os pesquisadores, o resultado está associado ao maior acesso ao pré-natal e aos serviços de saúde estimulados pelas condicionalidades do programa. Como explica Rafael Osório, secretário de Avaliação, Gestão da Informação e Cadastro Único do Ministério do Desenvolvimento e Assistência Social, Família e Combate à Fome.
12: As gestantes têm que fazer o pré-natal, as nutrizes têm que levar suas crianças recém-nascidas para fazer o acompanhamento do desenvolvimento, a medição do peso e da altura para saber se a criança está se desenvolvendo bem, a vacinação, a condicionalidade. Ela traz a família para o serviço.
10: Ainda entre os achados das pesquisas, está que o risco de morte por doenças cardiovasculares diminuiu 4% entre beneficiários do Bolsa Família. As hospitalizações por abuso de álcool e outras drogas caem 17%. Já os riscos de desenvolvimento de HIV cai em 41%, enquanto a probabilidade de morte pela doença é 39% menor. No caso da tuberculose,

0: Vai investigar o estado de saúde, hábitos de vida e utilização dos serviços de saúde em mais de 140 mil domicílios no país.
1: A edição deste ano traz novidades como a coleta de biomarcadores, como sódio, colesterol, hemoglobina glicada, além de sorologia para chikungunya.
0: A pesquisa começa a ser feita na segunda-feira, dia 6 de julho. E os resultados vão orientar políticas públicas, apoiar a gestão do Sistema Único de Saúde e monitorar metas nacionais na área.
1: O governo do Brasil segue com ações humanitárias na Venezuela, atingida por terremotos que já causaram a morte de mais de 2 mil pessoas.
0: Um hospital de campanha da Marinha foi montado em La Guaira e equipes brasileiras estão oferecendo atendimento, incluindo internação, módulo pediátrico e estrutura voltada a doenças infecciosas.
1: A capitão de Mar e Guerra, Marisa Martins, fala sobre a estrutura de atendimento.
2: A gente tem uma capacidade agora, nesse momento, de até 20 internações por até 48 horas. Temos uma capacidade de 2 leitos de CTI. Conseguimos fazer em torno de 150 atendimentos por dia. Temos um pequeno centro cirúrgico, que a gente consegue fazer pequenos procedimentos. O que a gente está vendo muito nesse momento, desde quando a gente chegou até agora, são os pós-traumas, né, que não tiveram assistência depois que foram atendidos, primeiro atendimento, e foram embora. Então a gente está pegando essa segunda fase, pessoas que já são de doenças crônicas, diabéticos, hipertensos.
0: O governo federal também tem transportado toneladas de insumos em saúde e purificadores de água até a Venezuela.
1: A exportação de produtos de defesa brasileiros ultrapassou 1 bilhão e 800 milhões de dólares no primeiro semestre do ano.
0: Uma alta de 29% se comparado ao mesmo período de 2025.
1: Os produtos já chegaram a 150 países por meio de 130 empresas exportadoras.
0: Entre os produtos exportados estão aeronaves, armamentos leves, munições e serviços de engenharia.
1: Para o secretário de Produtos de Defesa do Ministério da Defesa, Heraldo Luiz Rodrigues, esse crescimento foi impulsionado por ações de incentivo do governo do Brasil.
3: Nós estamos investindo bastante, não só a defesa, mas outros ministérios investem também na aplicação de recursos para o desenvolvimento tecnológico das nossas empresas de defesa. Esse desenvolvimento, ele capacita as empresas a terem produtos no estado da arte para poder ser vendido. Então, produtos de defesa com alta qualificação e com boa operacionalidade para uso. Então, isso começa aí um processo de fortalecimento das indústrias.
0: Mais de 64 mil procedimentos médicos e sociais foram realizados pela Força Aérea Brasileira em regiões de difícil acesso na Amazônia.
1: A Operação Excelsior percorreu uma rota estratégica pelo interior do Amazonas e do Pará para levar atendimento especializado e exames.
4: O exercício de campanha de emprego de logística, saúde e intendência operacional, o Excelsior 2026, realizou 64.119 procedimentos médicos e sociais em comunidades de difícil acesso, levando atendimento especializado, exames e suporte à população ribeirinha. A ação foi realizada em parceria com a organização não-governamental Voluntários do Sertão e percorreu uma rota estratégica pelo interior da Amazônia, passando pelos municípios de Itacoatiara e Parintins, no estado do Amazonas, e chegando na etapa final em Oriximiná. O brigadeiro médico Alexandre de Araújo Melo, comandante do exercício, traz mais detalhes.
5: Os principais desafios foram as grandes distâncias e dificuldades de acesso na Amazônia, o elevado volume de pacientes, a necessidade de assistência multidisciplinar, a limitada oferta local de exames e procedimentos especializados e a garantia da continuidade do cuidado. Esses desafios foram superados por meio de planejamento logístico integrado, emprego de estruturas temporárias de atendimento, atuação de equipes multiprofissionais, mobilização de especialistas e equipamentos, utilização de telemedicina e articulação com as redes locais de saúde para encaminhamento e acompanhamento dos casos mais complexos.
4: Para atender essas comunidades, a FAB mobilizou um hospital de campanha e uma estrutura de apoio logístico capaz de transportar equipamentos, medicamentos e profissionais de saúde para a região. Balsas da Comissão de Aeroportos da região amazônica foram utilizadas no transporte de materiais, enquanto equipes de apoio garantiram a montagem e o funcionamento da estrutura. Além do atendimento médico, a operação contou com ações de acolhimento social e assistência religiosa, oferecendo apoio aos moradores e também às equipes envolvidas na missão. Reportagem Gabriel Pinheiro.
0: Já está em funcionamento a plataforma informa.br para facilitar o acesso a informações públicas do Poder Executivo Federal.

0: Federal.
1: Criada pela Controladoria Geral da União, a ferramenta utiliza inteligência artificial para localizar dados disponíveis em diferentes portais do governo e assim apresentar os resultados em um único ambiente.
0: Pelo informa.br, o cidadão pode pesquisar informações sobre áreas como saúde, educação, transporte, segurança e benefícios sociais.
1: Caso o conteúdo não esteja disponível, também é possível registrar e acompanhar pedidos diretamente pelo sistema.
0: Saiba mais sobre a nova plataforma em informabr.cgu.gov.br.
1: Aprender uma nova língua de forma gratuita e direto pelo celular ou computador já é uma realidade para muitos brasileiros que utilizam o MEC Idiomas.
0: A plataforma ultrapassou as 560 mil matrículas em todo o país.
1: O programa do Ministério da Educação agora vai ser integrado ao programa Idiomas Sem Fronteiras para ampliar o acesso dos estudantes.
2: O MEC Idiomas ultrapassou a marca de 564 mil matrículas ativas em todo o país. A plataforma gratuita do Ministério da Educação oferece cursos de inglês e espanhol em formato online, com aulas que vão do nível básico ao nível avançado e podem ser acessadas pelo portal ou aplicativo. Do total de matrículas, mais de 426 mil são para cursos de inglês e cerca de 138 mil para espanhol. Os estudantes têm acesso a teste de proficiência, trilhas de aprendizagem, exercícios, recursos de inteligência artificial para praticar conversação e comunidades de estudo. A plataforma vai ser integrada ao programa Idiomas Sem Fronteiras, fortalecendo a Política Nacional de Ensino de Línguas. A iniciativa busca ampliar o acesso gratuito ao aprendizado de idiomas, melhorar a proficiência dos estudantes e apoiar a formação acadêmica e profissional em todo o país. Para se inscrever, acesse gov.br/mec. Claudimário Carvalho, para a Voz do Brasil.
0: O aplicativo pode ser baixado pelos sistemas iOS ou Android. Já a plataforma pode ser acessada pelo site mecidiomas.mec.gov.br.
1: E as inscrições para o ProUni, o Programa Universidade para Todos, abrem no dia 7 de julho.
0: O programa é destinado a quem procura vaga em instituição de ensino superior privada.
1: Saiba quem pode participar.
3: O Ministério da Educação publicou o edital do processo seletivo do Programa Universidade para Todos, o ProUni, para o segundo semestre de 2026. As inscrições são gratuitas e estarão abertas de 7 a 10 de julho, exclusivamente pela internet no endereço acessounico.mec.gov.br. Para se inscrever, é necessário ter completado o ensino médio e ter participado das edições de 2024 ou de 2025 do Exame Nacional do Ensino Médio, o Enem. No exame, o candidato deve ter tirado, no mínimo, 450 pontos na média das 5 provas, sem ter zerado a redação. O edital veda a inscrição para quem declarou ter participado do Enem na condição de treineiro, ou seja, para quem fez o exame apenas para autoavaliação antes mesmo de concluir o ensino médio. Para fins de classificação e pré-seleção no ProUni, será utilizada a edição do Enem em que o estudante conseguiu a melhor média. O resultado da primeira chamada vai ser divulgado no dia 15 de julho no endereço acessounico.mec.gov.br/ProUni. Já a segunda chamada sairá no dia 5 de agosto. Reportagem Júlio César de Oliveira.
0: Mais investimento na educação superior no país.
1: O Ministério da Educação anunciou mais 90 milhões de reais para fortalecer as universidades federais.
0: Do total, 70 milhões de reais vão ser destinados às ações de extensão universitária. Os recursos vão ser distribuídos entre 69 universidades federais e poderão financiar atividades que aproximem o ensino da comunidade.
1: Outros 20 milhões de reais vão ser destinados à criação de cuidotecas, espaços de acolhimento para crianças que funcionarão no período noturno.
0: Mais brasileiros no mundo digital.
1: Pesquisa do IBGE revela que no ano passado 95% dos lares brasileiros tinham internet.
0: É o maior percentual da pesquisa, com um aumento de 1,3 ponto percentual em relação ao ano anterior.
1: O crescimento foi mais acelerado nas áreas rurais e a região norte apresentou o maior aumento no percentual de domicílios com banda larga fixa.
0: A conexão discada, aquela feita pela rede de telefone, foi de apenas 0,2% no Brasil.
1: De acordo com o Ministério das Comunicações, pela primeira vez, mais de 90% da população com 10 anos ou mais utilizou a internet.
0: E essas foram as notícias do Governo do Brasil.
1: Uma realização da Secretaria de Comunicação Social da Presidência da República.
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1: Fique agora com as notícias do Poder Judiciário e do Congresso Nacional. Boa noite.
0: Boa noite para você. Até amanhã.
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6: STF homologa plano de reestruturação da Comissão de Valores Mobiliários.
7: STJ restabelece condenação da banda Aviões do Forró ao pagamento de danos morais por uso não autorizado de música.
6: Para a Justiça do Trabalho, motorista de ônibus não acumula função por atuar também como cobrador.
7: Boa noite, eu sou Marcela Luiz.
6: E eu sou Walter Lima.
7: O Supremo Tribunal Federal homologou o plano emergencial de reestruturação da Comissão de Valores Mobiliários, a CVM, apresentado pela União.
6: A elaboração do plano foi determinada pelo Tribunal no âmbito da ação que questiona dispositivos de lei sobre a taxa de fiscalização dos mercados de títulos e valores mobiliários. Marcelo Della Libera.
8: O relator do caso é o ministro Flávio Dino. Em maio, ele determinou que a arrecadação futura da taxa de fiscalização passasse a ser destinada à CVM, observada a desvinculação das receitas da União, e proibiu novas retenções pelo Tesouro Nacional. Na mesma decisão, o ministro também determinou que a União apresentasse dois planos de reestruturação da autarquia. O primeiro, de caráter emergencial, foi este, homologado nesta quinta-feira. O segundo, de médio prazo, deverá ser apresentado em até 90 dias. Na nova versão, a União elevou as metas de julgamento de processos administrativos para o segundo semestre de 2026, apresentou o cronograma para a incorporação de 30 novos servidores aprovados no Concurso Público Nacional Unificado e previu a criação de um fórum permanente entre a CVM e o Banco Central para aprimorar a fiscalização de mercados como os de fintechs, tokens e criptoativos, criadas por inovações financeiras.
7: Banda Aviões do Forró terá de indenizar por danos materiais e morais autores da música Pra Lavar.
6: Essa condenação foi restabelecida pelo STJ. Fátima Uchoa.
9: Os autores da música ajuizaram ação por danos materiais e morais, alegando que a obra foi gravada e executada em público sem autorização e que trechos do refrão foram empregados em material publicitário de uma marca de cerveja sem identificação da autoria. O Tribunal de Justiça de Pernambuco manteve apenas a condenação por danos materiais, mas a quarta turma do STJ restabeleceu sentença que concedeu também reparação moral de R$100 mil, avaliando que o uso indevido da música gera dano moral sem necessidade de prova de abalo psicológico, independentemente de eventual valorização ou desvalorização da música com o uso pela banda Aviões do Forró. A relatora foi a ministra Isabel Galotti.
7: Para a Justiça do Trabalho, o motorista de ônibus não acumula função por atuar também como cobrador.
6: Esse é o entendimento unânime da Justiça do Trabalho, Mila Amaral.
10: A quinta turma do TST isentou a empresa Aviação Redentor do Rio de Janeiro de pagar adicional ao motorista. Ele trabalhou por 7 anos na empresa e alegou que nos fins de semana, além de dirigir, também fazia o trabalho de cobrador nas folgas dos colegas. Por isso, pedia 30% a mais no salário. O Tribunal Regional do Trabalho do Rio acatou o pedido do motorista, mas o TST reverteu a decisão. Isso porque esse tipo de situação já é um tema de consenso para o Tribunal. Ou seja, é de entendimento unânime que diz que as funções de motorista e cobrador são complementares e compatíveis.
7: Justiça determina a cassação de chapas por fraude à cota de gênero em município de Rondônia.
6: A ação foi ajuizada pelo Ministério Público Eleitoral. Vanessa Pereira.
11: As decisões do Tribunal Regional Eleitoral de Rondônia confirmaram que houveram fraudes à cota de gênero por parte das legendas do PDT e agir no município de Pimenta Bueno, em Rondônia, durante as eleições de 2024. O tribunal acolheu os argumentos do MP Eleitoral e reconheceu que os partidos usaram candidaturas femininas fictícias apenas para preencher o percentual mínimo de 30% exigido pela legislação, sem o real propósito de disputa eleitoral. Na decisão, a justiça determinou a anulação dos votos das legendas do PDT e Agir para o cargo de vereador e tornou dirigentes e candidatas inelegíveis por 8 anos.
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7: Uma boa noite.
6: E até amanhã.
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1: Eu sou Paula Groba.
13: E eu sou Humberto Pinheiro.
1: E estes são os destaques de hoje do Jornal do Senado, que começa agora.
13: Senado vota MP de 266 milhões e meio para as cidades atingidas por enchentes em Minas Gerais.
1: Rede de proteção à mulher passa a ter prioridade no recebimento de alimentos.
13: Sancionada lei que inclui Ayrton Senna entre os heróis da pátria.
1: Boa noite.
13: Boa noite.
1: Além de proteção e abrigo, mulheres que escapam da violência doméstica precisam ter acesso à alimentação. E para ajudar nesse acolhimento, uma nova lei garante prioridade no abastecimento de alimentos às casas-abrigo e aos centros de atendimento às vítimas.
13: A norma teve origem em um projeto da senadora Tereza Leitão. Os detalhes com Marcela Cunha.
14: Com a nova lei, a rede de acolhimento a mulheres em situação de violência doméstica e familiar passa a ter prioridade no abastecimento de alimentos distribuídos pelo Sistema Nacional de Segurança Alimentar e Nutricional, o SISAM. A regra vale especialmente para centros de atendimento integral e casas-abrigo previstos na Lei Maria da Penha. A medida também alcança os dependentes das vítimas, como filhos e outras pessoas sob seus cuidados. O texto teve origem na proposta da senadora Tereza Leitão, do PT de Pernambuco, que lembrou que a ideia é reforçar a rede de proteção, garantindo a alimentação durante o período de acolhimento.
15: Destacando que é mais uma forma de garantir apoio, acolhimento às mulheres vítimas de violência. Essa é uma luta grande que precisa ser travada em todas as frentes.
14: Já a relatora, a ex-senadora Augusta Brito, do Ceará, afirmou que a medida ajuda a fortalecer a rede de atendimento para que mulheres em situação de violência tenham condições de deixar o ambiente de agressão com apoio e dignidade. A expectativa é que a prioridade no fornecimento de alimentos ajude a manter em funcionamento os serviços que recebem mulheres e crianças em situação de risco.
1: E a Comissão de Direitos Humanos aprovou um projeto que evita que a indenização paga pelo agressor à vítima de violência doméstica saia do patrimônio comum do casal.
13: Atualmente, a lei já prevê, por exemplo, o ressarcimento ao SUS pelo agressor de possíveis custos de tratamento de saúde da vítima devido às agressões. Repórter Rodrigo Rezende.
16: Quando for definido pela justiça que um agressor indenize a mulher vítima da agressão e essa for sua esposa, os recursos para o pagamento não poderão ser retirados dos bens em comum do casal, no caso, por exemplo, de um casamento em comunhão de bens. Esse é o objetivo de um projeto aprovado pela Comissão de Direitos Humanos do Senado. A relatora, senadora Jussara Lima, do PSD do Piauí, apontou que essa é uma questão de justiça. Ela teve seu relatório lido na CDH pela senadora Damaris Alves, do Republicanos do Distrito Federal.
17: Sem essa cautela, poderia ocorrer uma distorção evidente. A vítima seria formalmente indenizada, mas na prática, parte do valor indenizatório sairia de seu patrimônio.
16: Atualmente, a lei já prevê, por exemplo, o ressarcimento ao SUS pelo agressor de possíveis custos de tratamento de saúde da vítima devido às agressões. O projeto será analisado agora pela Comissão de Constituição e Justiça.
1: O episódio envolvendo um pedaço de vidro em um copo de água de uma professora, colocado por alunos de uma escola municipal de São José dos Campos, no interior de São Paulo, reacendeu o debate sobre a segurança dos profissionais da educação.
13: No Senado, a Comissão de Constituição e Justiça aprovou um projeto que endurece as penas para crimes cometidos contra profissionais das áreas de educação e saúde. Os detalhes com o repórter Bruno Lourenço.
18: O projeto de lei eleva o homicídio, lesão corporal grave ou morte forte contra esses profissionais no exercício de suas funções ao patamar de qualificado e, consequentemente, ao rol dos crimes hediondos. Além disso, aumenta as penas para lesão corporal, ameaça, constrangimento ilegal, desacato e injúria. O relator, senador Dr. Irã, do Progressista de Roraima, defendeu que o endurecimento penal é pedagógico e urgente para conter o sentimento de desamparo que assola essas categorias essenciais ao desenvolvimento social do país.
19: O aumento dos casos de agressões a trabalhadores da saúde e da educação demonstra que os mecanismos jurídicos e institucionais atualmente disponíveis são insuficientes para assegurar um ambiente de trabalho digno e seguro para esses profissionais.
18: O crime hediondo impede benefícios como anistia, graça ou indulto e torna a progressão de regime prisional muito mais rigorosa.
20: E um grupo de senadores quer agilizar a votação em plenário e antes do recesso do projeto que regulamenta a educação domiciliar no Brasil.
13: A proposta que trata do homeschooling está sob análise no Senado desde 2022 e já mobilizou manifestações favoráveis e contrárias da sociedade. O parecer da relatora é pela aprovação. A repórter Raíssa Abreu conta os detalhes.
21: O senador Eduardo Girão, do Novo do Ceará, um dos que assinou o pedido de urgência, disse que o ensino domiciliar precisa de uma definição, já que muitas famílias que já praticam o chamado homeschooling têm vivido em insegurança jurídica. Em 2019, o STF decidiu que a modalidade não é inconstitucional, mas que precisa ser regulamentada por uma legislação específica.
22: Enquanto a gente não cumpre o nosso papel no Senado, famílias estão sendo aí intimidadas por militantes ideológicos do judiciário, inclusive com até prisão, pedido de prisão, né, porque essas famílias não estão conseguindo se regulamentar porque o Senado não age.
21: Quem não concorda com a liberação da prática, como o professor Romualdo Portela, teme que as crianças e adolescentes percam o direito ao convívio com a diferença proporcionado pelas escolas.
23: A educação domiciliar é uma privação de direito destas crianças, porque elas não são preparadas para viver num mundo em que necessariamente elas terão que se haver com uma pluralidade de comportamentos, de crenças, de modos de encarar a vida.
21: Eduardo Girão informou que o pedido de urgência está sendo negociado com o presidente do Senado, Davi Alcolumbre.
20: O Senado aprovou hoje a medida provisória que destina 266 milhões e meio de reais para a reconstrução da Zona da Mata Mineira, atingida pelas fortes chuvas de março.
13: Os recursos serão usados na recuperação de moradias e serviços públicos e no pagamento de auxílio a famílias afetadas. A reportagem é de Douglas Castilho.
24: Do valor total, uma parte será aplicada diretamente em ações de resposta e reconstrução de infraestrutura emergencial, como habitações, escolas e unidades de saúde destruídas pelas tempestades, e o restante será convertido em pagamento de uma parcela única de R$ 7.300 para cerca de 5 mil famílias elegíveis. A votação da MP foi viabilizada após uma rápida articulação do Congresso Nacional, e o presidente do Senado, Davi Alcolumbre, explicou a urgência da análise da matéria.
25: O estado de Minas Gerais, a Zona da Mata Mineira, perderia a possibilidade de utilizar esse crédito para minimizar os danos e os impactos causados pelaquela tragédia natural. Não seria razoável um Estado da Federação que sofreu com uma tragédia não ter condições de minimizar os danos e os impactos causados por essa tragédia a centenas e milhares de pessoas.
24: Com a aprovação nas duas casas do Congresso, o texto que segue para a promulgação assegura o repasse imediato das verbas que serão alocadas pelo Ministério da Integração.
20: Uma lei que teve origem num projeto do Senado inscreveu o nome de Ayrton Senna da Silva no livro de heróis e heroínas da pátria.
13: Tricampeão mundial de Fórmula 1, Senna já era patrono do esporte brasileiro e agora passa a integrar o memorial que homenageia brasileiros e brasileiras que marcaram a história do país. Repórter Henrique Nascimento.
26: Ayrton Senna da Silva agora faz parte do livro dos heróis e heroínas da pátria. A lei nasceu de um projeto apresentado no Senado pelo senador astronauta astronauta Marcos Pontes, do PL de São Paulo. Tricampeão mundial de Fórmula 1, Senna já é patrono do esporte brasileiro. Para uma geração inteira, ele marcou as manhãs de domingo com vitórias, emoção e a bandeira do Brasil no alto do pódio. Marcos Pontes comemorou a nova lei e lembrou o orgulho que Senna despertava nos brasileiros.
0: Eu sei que pelo menos os mais velhos acordavam no domingo, como eu, para assistir o Ayrton Senna. Não era nem a Fórmula 1, era o Ayrton Senna vencendo, colocando a bandeira do Brasil lá em cima.
26: O senador Nelsinho Trade, do PSD de Mato Grosso do Sul, afirmou que Senna deixou um exemplo de dedicação, ética e fé.
2: Esse é o legado e é o segredo que o Ayrton deixou dentro de mim.
26: O livro dos heróis e heroínas da pátria fica no Panteão da Pátria em Brasília e reúne nomes que marcaram a história do país.
13: Com edição de Paula Groba e trabalhos técnicos de João Lira, o Jornal do Senado fica por aqui. Acompanhe agora as notícias da Câmara dos Deputados. Boa noite.
20: Boa noite e até amanhã.
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3: Câmara estende proteção de direitos a plantas desenvolvidas geneticamente.
4: Comissão amplia repasses a municípios e fundos para regiões Sul e Sudeste.
3: Projeto de lei que equipara a misoginia ao racismo vai avançar com urgência.
4: Deputados aprovam medidas de apoio aos exportadores e contra enchentes.
3: Boa noite. Câmara aprova medidas provisórias que destinam recursos para a saúde de policiais, apoio a empresas exportadoras e para recuperação após enchentes em Minas Gerais. A repórter Daniele Lessa acompanhou as votações.
8: O plenário da Câmara aprovou três medidas provisórias que destinam recursos para a saúde de policiais, apoio a empresas exportadoras e para recuperação após enchentes que aconteceram em Minas Gerais no início do ano. Uma das medidas provisórias direciona recursos arrecadados com as empresas de apostas conhecidas como bets para o Fundo para Aparelhamento e Operacionalização das Atividades FIM da Polícia Federal, o FUNAPOL. O repasse dos recursos das bets será gradual, 1% em 2026, 2% em 2027 e 3% a partir de 2028. Além disso, o governo federal fica autorizado a repassar até R$200 milhões ao FUNAPOL ainda em 2026, utilizando recursos livres do Tesouro Nacional. Esses recursos poderão ser usados para custear a saúde dos servidores da Polícia Federal, da Polícia Rodoviária Federal e da Polícia Penal Federal. O projeto ainda permite que recursos do FUNAPOL sejam usados para pagamento de retribuição por atividade extraordinária a servidores da Polícia Federal. Segundo o governo, o objetivo é garantir financiamento estável para a segurança pública e promover a valorização e a proteção da saúde dos profissionais. Relator da medida provisória, o deputado Aloysio Mendes, do Republicanos do Maranhão, destacou que os servidores das polícias federais enfrentam riscos elevados, desgaste físico e pressão psicológica, o que justifica as medidas de proteção à saúde e valorização profissional.
9: Fazendo um gesto importante para nossas polícias da União, Polícia Federal, Polícia Rodoviária Federal, Polícia Penal Federal, que prestam um relevante serviço à sociedade e que agora, com a aprovação da SMP agora, terão a sua saúde mais bem cuidada, dos seus familiares, essa profissão que é tão desgastante, que causa tantos prejuízos à saúde dos nossos profissionais.
8: Outra medida provisória aprovada cria novas regras para fortalecer linhas de financiamento do Plano Brasil Soberano para empresas afetadas por instabilidade internacional, razões geopolíticas ou aumento de tarifas comerciais. Os recursos de até R$15 bilhões poderão atender exportadoras de bens industriais, produtos agropecuários, pesca, aquicultura, florestas plantadas, recursos minerais e setores industriais relevantes para o comércio exterior. Ao defender a aprovação da MP, a deputada Érica Cocai, do PT do Distrito Federal, falou da importância de investir na indústria nacional como forma de proteger o país de oscilações nos preços internacionais.
10: De crédito de 15 bilhões
6: que visa desenvolver a indústria nacional, absolutamente fundamental, que visa fazer frente ao que nós estamos vendo com a crise, com a guerra do Irã, para que nós não tenhamos os efeitos deste processo na elevação do próprio combustível, que o Brasil possa se proteger.
8: O plenário também aprovou a medida provisória que destina crédito extraordinário de 266 milhões de reais ao Ministério da Integração e Desenvolvimento Regional para ações de recuperação e apoio financeiro às famílias afetadas pelas enchentes e deslizamentos que atingiram a Zona da Mata de Minas Gerais no início do ano. As três medidas provisórias serão analisadas em seguida pelo Senado. Da Rádio Câmara de Brasília, Daniele Lessa.
7: Luiz Lima, do Novo do Rio de Janeiro, critica os gastos do governo federal com publicidade institucional e afirma que os recursos deveriam ser destinados a áreas prioritárias. Ele afirma que a campanha oficial tem caráter político e não reflete a realidade da população.
3: Para Luiz Lima, as peças publicitárias divulgam informações enganosas sobre temas como segurança pública, combate ao feminicídio e economia. Ele também afirma que o aumento dos preços e a perda de poder de compra contradizem a mensagem divulgada pelo governo.
10: Votação.
7: A Câmara aprovou o aumento do prazo de proteção de direitos sobre plantas desenvolvidas geneticamente. O repórter Antônio Vital acompanhou a votação.
11: O plenário da Câmara aprovou o projeto que amplia de 18 para 25 anos os direitos de propriedade sobre sementes e mudas desenvolvidas geneticamente de videiras, árvores frutíferas, árvores florestais, árvores e plantas ornamentais e cana-de-açúcar. A proposta altera a Lei de Proteção de Cultivares, que é o nome que se dá às variedades de plantas desenvolvidas ou selecionadas por meio de técnicas de melhoramento genético. Cultivares apresentam características como resistência a pragas, maior produtividade, adaptação ao clima ou sabor melhor, o que as diferenciam de outras plantas da mesma espécie. A proposta aprovada mantém o prazo de proteção dos direitos de cultivares das demais espécies vegetais em 15 anos. A legislação determina o pagamento de royalties pelos produtores às empresas que desenvolvem os cultivares. Prevê exceções, como no caso do produtor que reserva sementes para uso próprio sem fins comerciais ou para o pequeno produtor que multiplica as sementes por conta própria e as troca com outros agricultores familiares. O projeto aprovado exclui os produtores de cana-de-açúcar que exploram uma área de até 150 hectares da obrigação de pagar os royalties. Exclui ainda os pequenos produtores de plantas ornamentais. O relator, deputado Arnaldo Jardim, do Cidadania de São Paulo, diz que as mudanças eliminam distorções que hoje afastam o investimento na produção de novos cultivares, como no caso de florestas de eucaliptos e pinos. Segundo ele, cultivares desse tipo demoram até 20 anos para serem desenvolvidos. E o prazo menor de proteção dos direitos desestimula as empresas a desenvolverem novas espécies.
12: Cada vez que você faz o desenvolvimento de uma nova variedade, de um novo cultivar, você tem que ter investimentos em pesquisa. Então é normal que você cobre um royalties por aquilo que é a utilização dos novos cultivares. Qual era o grande desafio? Você ter um justo equilíbrio. Você não poderia ter um período dessa cobrança de royalties muito pequeno, porque não compensaria, e você não poderia ter também esse período muito extenso, porque você restringe o acesso a essas novas variedades.
11: O relator acatou o pedido de deputados do PSOL e do PT e excluiu do pagamento de royalties sobre cultivares os pequenos produtores de plantas ornamentais. Para o deputado Tarcísio Mota, do PSOL do Rio de Janeiro, a medida vai beneficiar mais de 800 mil pessoas. O projeto que amplia de 18 para 25 anos os direitos de propriedade sobre cultivares de videiras, árvores frutíferas, árvores florestais, árvores e plantas ornamentais e cana-de-açúcar seguiu para análise do Senado. Da Rádio Câmara de Brasília, Antônio Vital.
10: Agricultura.
3: Sérgio Turra, do PP do Rio Grande do Sul, critica o anúncio de mais de R$500 milhões para o Plano Safra, afirmando que os produtores rurais endividados não conseguem acessar o crédito. Ele argumenta que a medida não atende esse público específico.
7: Sérgio Turra defende a proposta de securitização das dívidas rurais, afirmando que a medida é essencial para garantir a sobrevivência dos produtores e da economia gaúcha. Ele também não concorda com a classificação da proposta pelo governo como uma pauta bomba.
3: Santim Roveda, do União do Paraná, cobra mais apoio ao agronegócio e critica o corte de verbas para o Plano Safra. O congressista avalia que a redução das verbas para custeio e seguro rural vai deixar os produtores desprotegidos, especialmente diante de previsões climáticas severas.
7: Santim Roveda cita o Paraná como exemplo de logística, cooperativismo e exportações a ser implementado em outros estados, mas lamenta que o excesso de impostos federais tire a rentabilidade de quem trabalha e gera riqueza no campo e na cidade.
5: Economia.
3: Deputados concordam com representantes de micro e pequenas empresas sobre a atualização geral da tabela do Simples e não apenas dos limites do MEI. A reportagem é de Luiz Cláudio Canuto.
1: Representantes de micro e pequenas empresas criticaram o projeto do governo de atualização dos limites de faturamento do microempreendedor individual, o MEI, e cobraram uma atualização geral da tabela do Simples. A proposta do governo chegou recentemente à Câmara e se soma a outros mais de 30 projetos a respeito do tema. Pelo projeto do governo, o teto do MEI subiria dos atuais R$ 81 mil para R$ 110 mil em 2027 e R$ 140 mil em 2028. O projeto também permite que um MEI contrate até 2 empregados por um salário mínimo ou piso salarial da categoria. Na Câmara, o tema já é analisado por uma comissão especial, onde o relator, deputado Jorge Guetem, do Republicanos de Santa Catarina, defende uma revisão geral do Simples e não apenas do limite do MEI. O presidente da Frente Parlamentar Mista do Ambiente de Negócios, Mendonça Filho, do PL de Pernambuco, concorda com a atualização da tabela do Simples Nacional para micro e pequenas empresas. A defesa da correção foi reforçada também pela presidente da comissão especial sobre o tema, deputada Anne Ortiz, do PP do Rio Grande do Sul. Desde a última atualização dos limites, em 2018, a inflação acumulada pelo IPCA é de 55,4%.
10: Não por conta de um crescimento real, não por conta de um crescimento orgânico, mas sim por um achatamento do teto por conta dessa inflação acumulada.
1: Segundo o relator do projeto sobre o MEI, deputado Jorge Guetem, se o ajuste da tabela se limitar à faixa do microempreendedor, o risco será de distorção do Simples.
14: É uma conta simples fazer. Por que eu vou estar numa alíquota maior ali como micro e pequena empresa de 180 mil se eu posso estar numa alíquota bem menor, né, que é o benefício que os MEIs têm, são contemplados, né? Então, elevando a 140.
1: Uma das ideias em debate prevê que o teto dos microempreendedores suba para R$ 140 mil. Já o das microempresas subiria de R$ 360 mil para R$ 869 mil por ano. E o das empresas de pequeno porte passaria de R$ 4,8 milhões de reais para R$ 8,69 milhões de reais. Da Rádio Câmara de Brasília, Luiz Cláudio Canuto.
7: Maurício Marcon, do PL do Rio Grande do Sul, contesta os dados sobre o desemprego e a inflação anunciados pelo governo. Para ele, o discurso de crescimento econômico desconhece a realidade da população, que sofre com o aumento no preço dos alimentos e dos combustíveis.
3: Segundo a análise de Maurício Marcon, o cenário nacional é oposto ao anunciado, com um déficit acima de R$ 1 trilhão e com a dívida pública superando 80% do PIB, o que prejudica a criação de novas empresas, a geração de empregos e a produção nacional.
7: Dr. Fernando Máximo, do PL de Rondônia, celebra a aprovação pela Câmara de proposta de emenda à Constituição relatada por ele, que garante a imunidade tributária total para templos religiosos e suas entidades, como creches, asilos e orfanatos.
3: Dr. Fernando Máximo explica que a medida, agora sob análise do Senado, isenta de impostos a compra de bens e serviços, com os tributos pagos sendo devolvidos às entidades em 90 dias para reinvestimentos nas entidades de assistência social filantrópicas.
5: Desenvolvimento Regional.
7: A comissão especial aprova aumento de repasses para municípios e criação de fundos para Sul e Sudeste. A repórter Noelle Nobre tem os detalhes.
15: Uma comissão especial da Câmara dos Deputados aprovou uma proposta de emenda à Constituição que aumenta o Fundo de Participação dos Municípios, o FPM, e cria fundos específicos para o desenvolvimento das regiões Sul e Sudeste. O parecer aprovado é do deputado Arnaldo Jardim, do Cidadania de São Paulo. A medida eleva de 50% para 53%. 1% a parcela da arrecadação federal de impostos que deve ser dividida com estados e municípios. Isso garantirá às prefeituras uma quarta parcela extra de 1% do FPM a ser paga anualmente no mês de março. O relator, Arnaldo Jardim, acredita que os municípios hoje estão sobrecarregados.
16: A Constituição de 88 dá um sinal, mas a prática acabou se revelando ao contrário. Houve uma reconcentração de recursos na União. E isso não foi acompanhado da divisão de responsabilidades. Todas as novas políticas foram no sentido de repassar responsabilidades aos estados e municípios.
15: Além do reforço para as cidades, a proposta cria fundos constitucionais de financiamento para o Sul e o Sudeste, nos moldes do que já existe para o Norte, o Nordeste e o Centro-Oeste. Cada um desses novos fundos receberá 1% da arrecadação federal para financiar o setor produtivo local. Para evitar um choque nas contas públicas, a implementação será gradual, 0,5% em 2027 e o valor integral em 2028. A estimativa é que em 2028, cada novo fundo regional e o aumento do FPM representem separadamente um aporte de mais de 11 bilhões de reais. Agora, a proposta segue para o plenário da Câmara, como lembrou o presidente da Comissão Especial, deputado Cobalcini, do MDB de Santa Catarina.
17: A gente tem que agora fazer uma construção além daquela que nós construímos aqui na Comissão Especial. Precisamos estender para o Brasil.
15: A proposta que aumenta os repasses para os municípios e cria fundos de desenvolvimento para as regiões Sul e Sudeste precisa ser votada em 2 turnos no plenário antes de seguir para a análise do Senado. Da Rádio Câmara de Brasília, Noelle Nobre.
18: Saúde.
3: Paulo Soares, do Podemos de São Paulo, faz um apelo pela continuidade dos atendimentos no Hospital e Maternidade São José, de Barra Bonita. Ele alerta que o fechamento do pronto atendimento da unidade pode sobrecarregar outros hospitais e comprometer a assistência na região.
7: Paulo Soares também defende a atualização da tabela do SUS e mais investimentos na rede pública de saúde. Segundo o parlamentar, o financiamento adequado é essencial para garantir o funcionamento dos hospitais filantrópicos e das Santas Casas.
18: Justiça.
3: Deputados aprovaram regime de urgência para o projeto que equipara o ódio às mulheres ao crime de racismo. O repórter Antônio Vital explica.
11: Depois de muito debate em plenário, a Câmara dos Deputados aprovou regime de urgência para o projeto já aprovado pelo Senado, que prevê punições para a prática de misoginia, como é chamada a prática de ódio, desprezo ou preconceito contra as mulheres. O projeto inclui o crime de misoginia na mesma lei que já pune com pena de 2 a 5 anos de prisão sem direito à fiança, discriminação ou preconceito de raça, cor, etnia, religião ou procedência nacional. A coordenadora do grupo de trabalho que analisou a proposta, a deputada Tabata Amaral, do PSB de São Paulo, apresentou nova versão para o texto no início de junho, com alterações na proposta aprovada pelos senadores. Ela alterou principalmente a definição de misoginia. Tabata Amaral retirou os termos ódio e aversão previstos no projeto do Senado para caracterizar a misoginia. Na nova versão, misoginia é descrita como a prática, a indução ou a incitação de menosprezo ou discriminação contra a mulher que promova violência, negue sua igualdade de direitos ou ofenda sua dignidade em razão da condição de mulher. O texto aprovado pelo grupo de trabalho também prevê que o juiz poderá suspender temporariamente conta ou perfil na internet que estimular violência contra a mulher. No plenário, o regime de urgência foi aprovado com 293 votos favoráveis e 158 contrários, depois de muita discussão. Deputados da Frente Parlamentar Evangélica manifestaram preocupação com a possibilidade de pregadores religiosos serem enquadrados no crime de misoginia. Outros deputados disseram que a definição do crime é vaga e pode motivar censura. Foi o que disse a deputada Júlia Zanatta, do PL de Santa Catarina.
19: Ainda temos termos muito vagos que deixam a critério do juiz, e isso acaba numa perseguição. Me parece, sim, que é para perseguição religiosa, para calar opositores, mulher que é bandido na cadeia.
11: O texto do grupo de trabalho também aumenta as penas de calúnia, difamação e injúria quando praticados no contexto de violência familiar, e dobra a pena para postagens com incentivo à violência contra a mulher, quando praticados na internet com o fim de obter lucros. A deputada Tabata Amaral, coordenadora do grupo de trabalho, disse que está ouvindo lideranças dos partidos para chegar a um texto de consenso. Ela defendeu punição para quem incentiva a violência contra a mulher.
19: A gente vê o número de homicídios no Brasil cair mais o número de feminicídios aumenta. E nós precisamos dar uma resposta. E essa resposta passa por enfrentar grupos de ódio que estão se articulando, especialmente no submundo da internet. Grupos de ódio que entenderam que você incentivar o estupro, você incentivar a violência, você atacar uma mulher, infelizmente, é uma forma de ganhar dinheiro, é uma forma de viralizar, é uma forma de vender um curso.
11: Com o regime de urgência, o projeto que prevê pena de até 5 anos de prisão para quem praticar o crime de misoginia pode ser votado diretamente no plenário da Câmara, sem passar pelas comissões permanentes da Casa. Da Rádio Câmara de Brasília, Antônio Vital.
5: Relações Exteriores.
7: Alencar Santana, do PT de São Paulo, critica a suposta submissão de políticos brasileiros a interesses estrangeiros, citando uma correspondência oficial de autoridade externa que trata da possibilidade de uma equipe de transição governamental brasileira ser colocada à disposição de outra nação.
3: Alencar Santana afirma que o documento menciona a entrega de riquezas estratégicas e de tecnologias como o PIX. Ele classifica a hipótese como traição à pátria, alerta sobre o risco de interferência externa nas eleições e defende uma postura firme na defesa dos interesses do Brasil.
7: Termina agora o Jornal Câmara dos Deputados, produzido pela Rádio Câmara, com trabalhos técnicos de Wellington Teles e apresentação de Cibele Comanetti e Márcio Aquilissardi. Uma boa noite para você.
3: Boa noite e a Voz do Brasil volta amanhã.
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2: 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Eldorado Mais, 10h28.

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2: Eldorado Mais, 10:58. 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
2: Eldorado Mais, 11 horas.

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1: Eldorado Mais, 11:32.
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1: Eldorado Mais, 11:33.

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tinha suspirado, tinha beijado o papel devotamente. Era a primeira vez que lhe escreviam aquelas sentimentalidades, e o seu orgulho dilatava-se ao calor amoroso que saía delas, como um corpo ressequido que se estira num banho tépido. Sentia um acréscimo de estima por si mesma e parecia-lhe que entrava, enfim, numa existência superiormente interessante, onde cada hora tinha o seu encanto diferente, cada passo conduzia a um êxtase e a alma se cobria

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3: Eldorado Mais, 1 hora e 1 minuto.

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1: Eldorado Mais, 2 horas.
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1: 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Eldorado Mais, 2 horas e 1 minuto.

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1: Eldorado Mais, 2 horas e 59 minutos.
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1: 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Eldorado Mais, 3 horas.

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1: Eldorado Mais, 3 horas e 59 minutos.
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1: Eldorado Mais, 4 horas.

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1: Eldorado Mais, 4 horas e 58 minutos.
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1: Eldorado Mais, 5 horas.

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1: Eldorado Mais, 6 da manhã.
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1: 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Muito bom dia, sexta-feira, 3 de julho de 2026. Agora são 7 horas mais 2 minutos. A sexta-feira amanheceu com cara típica do inverno catarinense. Em Criciúma, os termômetros marcam 10 graus neste começo de dia. É daqueles dias que pedem um café quentinho, um bom agasalho e uma trilha sonora à altura. Eu sou a Alana Calisto, fico com você até o meio-dia, trazendo informação na medida certa, boa companhia e uma seleção musical que passeia pelos grandes clássicos e pelos sucessos que marcaram gerações. Você está na 89.5 FM, a Rádio Eldorado Mais, feita para você, mais uma emissora do Grupo Salvaro. Então, aproveite para começar a sexta-feira no ritmo certo. Que seu dia seja leve, produtivo e que não faltem motivos para sorrir. O restante pode deixar por conta da boa música aqui da Eldorado Mais. Está no ar o Manhã Eldorado Mais e quero te lembrar dos sorteios que estão no ar. 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E também no domingo tem o Padre Patrick com Pecado é Não Rir. 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Os sorteios serão realizados ainda hoje durante a programação aqui da Eldorado Mais. Recados dados, agora vamos abrir essa edição do Manhã Eldorado Mais com um clássico dos anos 80 que continua conquistando fãs até hoje. Ira Sur com A Little Respect. Bom dia.
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0: Eldorado Mais, feita pra você, 7 horas e 31 minutos, uma ótima manhã de sexta-feira pra você. Finalizamos a primeira sequência do Manhã Eldorado Mais com uma das músicas mais lindas de todos os tempos. Bee Gees, How Deep Is Your Love?
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0: A alça de acesso localizada no quilômetro 323 da BR-101, em Pescaria Brava, será fechada para trabalhos operacionais. De acordo com a Via Costeira, a concessionária responsável pelo trecho, a interdição será realizada das 8 às 18 horas de hoje. Como alternativa para acessar ao município ou retornar para o sentido sul, os motoristas podem utilizar o próximo acesso à frente das atividades, no quilômetro 319, e realizar o retorno no viaduto pelo quilômetro 318. A concessionária ainda reforçou que o local terá sinalização adequada e orientou os motoristas para que fiquem atentos e respeitem as indicações. O cronograma de obras é dinâmico e poderá sofrer alterações. Em caso de condições climáticas desfavoráveis, os serviços e prazos poderão ser reprogramados. Olivia Jean acaba de provar que sua voz conquistou o mundo. So Easy to Fall in Love alcançou oficialmente a marca de 900 milhões de streamings no Spotify. A faixa conquistou destaque internacional, reforçando o impacto da cantora pop na nova geração.
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0: Eldorado Mais, feita pra você, 7 horas e 35 minutos. 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Amanhã de sexta-feira, pede música que marcou época. E se tem uma artista que reinventou o pop mundial, essa é Madonna. Enquanto você participa dos nossos sorteios, aproveite este clássico dos anos 90, Vogue.
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0: Eldorado Mais, feita pra você, 7 horas e 57 minutos. Uma música que fala de esperança, de recomeços e da força para seguir em frente. Assim é Haig, essa música que fechou mais um bloco do Manhã Eldorado Mais, um dos maiores sucessos da dupla britânica Lighthouse Family, que segue tocando o coração de diferentes gerações. Boa música, bons momentos e informação na medida ideal, você ouve aqui na 89.5.
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0: Uma mudança importante está chegando para quem vai abrir empresa no Brasil. A partir de 31 de julho, os novos CNPJs poderão ter uma combinação de letras e números, mantendo o total de 14 caracteres. A medida foi anunciada pela Receita Federal para ampliar o número de combinações disponíveis e evitar o esgotamento do modelo atual. A novidade vale apenas para novos registros. Empresas que já possuem CNPJ não precisarão alterar sua inscrição. E o processo de abertura de empresas continua o mesmo. Além disso, a Receita informa que CNPJs formados apenas por números ainda poderão ser emitidos durante o período de transição. Segundo o órgão, a mudança também exige que sistemas públicos e privados sejam adaptados para reconhecer o novo formato alfanumérico. Nós abrimos esse bloco ao som dela, a rainha do pop, que segue mostrando que ainda domina as pistas. Madonna acaba de lançar Confessions 2, sequência do clássico Confessions on a Dance Floor, de 2005, marcando o retorno à sonoridade dance que consagrou essa fase da carreira. O novo álbum reúne 16 faixas, traz novamente a parceria com o produtor Stuart Price e já vem sendo apontado pela crítica como um dos grandes lançamentos do ano.
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0: Eldorado Mais, 8 horas.
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0: E o Dourado Mais, feita para você, 8 horas e 2 minutos, uma ótima manhã de sexta-feira para você, que escolheu estar sintonizado aqui na 89.5 FM, mais uma emissora do Grupo Salvaro. Quero te lembrar que estamos com sorteio lá em nosso Instagram, @eldouradomais. 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Corre lá, participe e boa sorte. E por aqui a gente segue com o melhor da música mundial. Vem chegando por aqui Tears for Fears com Everybody Wants to Rule the World.
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1: Light My Fire abre os caminhos para o nosso fim de semana, trazendo a poesia revolucionária e o teclado psicodélico do The Doors neste Drops Clássicos de sexta-feira. A data de hoje carrega uma efeméride marcante, pois marca o aniversário da partida do lendário vocalista Jim Morrison. Lançada em 1967, a música foi a grande responsável por catapultar o grupo ao estrelato global, permanecendo por 3 semanas consecutivas no primeiro lugar da parada de sucessos americana. O grande detalhe de bastidor é que, para tocar nas rádios na época, as emissoras exigiam uma versão editada de apenas 3 minutos, mas os ouvintes faziam questão de pedir a versão completa do álbum, da música, que passava dos 7 minutos de duração, para apreciar os solos instrumentais históricos que definiram uma era. Nós vamos ouvir a versão curta, para poder também dar espaço a outras músicas no nosso horário, mas se você quer a versão estendida também por aqui na nossa programação, mande uma mensagem para o nosso WhatsApp 489-9101-5292. Aprecie agora o Drops Clássicos dessa sexta-feira. The Doors, Light My Fire. Bom dia!

0: Eldorado Mais, feita para você, 8 horas e 29 minutos. Finalizamos mais uma seleção musical ao som da cantora, compositora de música americana Norah Jones com Don't Know Why. Boa música e informação na sua manhã aqui na 89.5.
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0: O Parque dos Imigrantes, no distrito do Rio Mana, em Criciúma, recebe neste sábado, dia 4, uma grande festa julina com atrações para toda a família. O evento ocorrerá das 14 às 18 horas. A programação reúne as apresentações de escolas, danças típicas, gastronomia, música e diversas atividades culturais. Além das comidas tradicionais e das apresentações artísticas, o evento busca valorizar a cultura local e promover a integração entre a comunidade escolar e os moradores da região. A expectativa é de um grande público ao longo do dia. A festa julina é aberta ao público e acontece no Parque dos Imigrantes, reforçando o calendário de eventos culturais de Criciúma neste mês de julho. Parece mentira, mas é verdade. Nos Estados Unidos, existe uma cidade chamada Brasil, no estado de Indiana. E durante a Copa do Mundo, ela viveu um dia totalmente brasileiro. A Bem Brasil levou a cultura do nosso país para a cidade, reuniu moradores para assistir ao jogo da seleção brasileira e transformou a coincidência do nome em uma experiência única. Bandeiras, clima de torcida e muita brasilidade fizeram parte da ação, criada para mostrar que o Brasil pode sim conectar pessoas até do outro lado do mundo.
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0: Eldorado Mais, feita para você, 8 horas e 33 minutos. Manhã de sexta-feira, a gente continua junto por aqui, levando boa música para deixar a sua manhã ainda mais agradável. Eu sou a Alana Calisto, sigo ao vivo com você até o meio-dia e vamos juntos em mais um bloco do Manhã Eldorado Mais, que inicia o som da contagiante Finally, na voz de Cissy Pennington.
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0: Eldorado Mais, feita para você, menos de 2 minutos para as 9 horas. Finalizamos esse bloco voltando a 1965 com o eterno rei da reggae music, Bob Marley, One Love.
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0: A Receita Federal abre na próxima quarta-feira, às 9 horas, a consulta ao primeiro lote especial de restituição automática do Imposto de Renda. A iniciativa faz parte de um projeto piloto que devolve valores diretamente na conta vinculada à chave Pix do tipo CPF. O pagamento será realizado no dia 15 de julho e é destinado a contribuintes que não eram obrigados a declarar o imposto de renda em 2024, mas tiveram o imposto retido na fonte e têm valores a receber. A expectativa é beneficiar cerca de 4 milhões de pessoas, com a liberação de aproximadamente R$500 milhões em restituições. Cada vez mais brasileiros estão conectados. Segundo o IBGE, 90,5% da população com 10 anos ou mais utilizou a internet em 2025, o equivalente a 168,7 milhões de pessoas, o maior índice já registrado pela pesquisa. O celular segue como principal meio de acesso, presente em 98,7% das conexões. Entre as atividades mais comuns estão fazer chamadas de voz e vídeo, trocar mensagens, assistir a vídeos, usar redes sociais e ouvir músicas ou podcasts. O levantamento também mostra que o grupo com 60 anos ou mais foi o que mais cresceu no uso da internet. Mesmo sendo a faixa etária com menor proporção de usuários, o acesso subiu de 70,1% para 74,5% em apenas um ano, mostrando que a inclusão digital entre os idosos continua avançando.
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0: Em Criciúma, 9 graus.
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7: A Verdade sobre o Caso Harry Quebert é um livro que envolve romance e suspense, publicado em 2012 por Joel Dicker, que também foi adaptado para uma série de streaming em 2018. Tudo isso devido à história fascinante que engloba o famoso escritor Marcos, seu professor da faculdade Harry, a jovem Nola e outros personagens marcantes. Os dois primeiros vivem uma relação respeitosa, como pupilo e mentor, ou pai e filho, pois Harry ensinou tudo o que sabia para Marcos obter sucesso como ele no universo literário. No entanto, a vida amorosa do mestre vem à tona juntamente com uma tragédia, que causa um grande escândalo. No passado, Harry teve um caso de amor impossível com uma moça de 15 anos, sendo que ela desapareceu e a polícia nunca achou o culpado. 30 anos depois da investigação encerrada, seus restos mortais são encontrados no jardim da casa do professor, que entra em desespero e precisa provar sua inocência. Super recomendo a leitura do livro A Verdade sobre o Caso Harry Quebert.
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0: Eldorado Mais, feita para você, 9 horas e 5 minutos e tem sorteio especial esperando por você lá em nosso Instagram, @eldoradomais. 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Corre lá e boa sorte. E agora, prepare-se para ouvir a obra-prima que detém o recorde de canção mais tocada na história do rádio mundial. Vencedor de dois prêmios Grammy em 1984. E é um fenômeno britânico que voltou ao topo do mundo recentemente por fazer parte da trilha sonora da série Stranger Things, conquistando também uma nova geração. É a poesia temporal de Sting. Vamos com The Police, o clássico Every Breath You Take.
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0: Eldorado Mais, feita para você, 9 horas e 28 minutos. Você acabou de acompanhar uma das baladas mais intensas e emocionantes dos anos 2000. Um verdadeiro fenômeno que ganhou o Brasil e marcou época na trilha sonora internacional da novela Belíssima da Rede Globo, como tema inesquecível do casal Matheus e Giovanna. Você ouviu o sucesso marcante na voz poderosa de Kelly Clarkson, Because of You.
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0: Depois de dias de chuva, o tempo muda nessa sexta-feira no sul catarinense. A instabilidade se afasta e uma massa de ar frio derruba as temperaturas, garantindo um fim de semana de tempo firme. Na sexta-feira, o sol volta a aparecer, mas o frio continua. A máxima não deve passar dos 15 graus e o vento do sudoeste deixa a sensação térmica ainda mais baixa, principalmente nas áreas próximas ao litoral. O sábado deve ter o amanhecer mais frio do fim de semana, com temperaturas em torno dos 4 graus. No domingo, a mínima fica perto dos 5 graus, mas o sol predomina durante todo o dia, mantendo o tempo estável. E a tendência é de continuidade no tempo firme. A próxima semana começa com chance de uma chuva fraca e passageira na tarde de segunda-feira. Depois disso, a previsão é de dias ensolarados e típicos de inverno em Criciúma e região.
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0: Eldorado Mais, feita para você, 9 horas e 34 minutos. Seja muito bem-vindo ou bem-vinda à sua frequência de boa música. A você que nos acompanha em casa, no carro ou no trabalho, muito obrigada por escolher acompanhar Eldorado Mais nessa manhã de sexta-feira, 3 de julho de 2026. Te convido a interagir conosco através do nosso WhatsApp 489-9101-5292. 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Amanhã tem a Casa Mágica da Gabi, domingo tem É Pecado Não Rir com o Padre Patrick, famoso nas redes sociais. Para participar, corre lá em nosso Instagram, @eldoradomais. Ontem fizemos o sorteio do Vida de Pai, show que acontece hoje no Teatro Elias Angeloni. Então, esse final de semana está repleto de espetáculos e shows incríveis no melhor teatro da região. A gente segue com a boa música na sua manhã aqui no Eldorado Mais, agora com Muni, I Don't Know Why.
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0: Eldorado Mais, feita para você, 9 horas e 55 minutos. Finalizamos a seleção musical do Manhã Eldorado Mais com uma das bandas mais bem-sucedidas do século, Coldplay, Fix You. Agora eu trago para você informações do mercado financeiro.
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0: O dólar opera em baixa nesta sexta-feira, acompanhando o enfraquecimento da moeda norte-americana no mercado internacional, após dados mais fracos do mercado de trabalho nos Estados Unidos. Eles reduziram as expectativas de uma nova alta de juros pelo Federal Reserve. A moeda recua 0,52%, sendo negociada a R$ 5,18 no mercado à vista. Nos Estados Unidos, o Departamento do Trabalho informou que a economia criou 57 mil vagas de emprego em junho, bem abaixo das 110 mil esperadas pelo mercado. O resultado diminuiu as apostas em um aperto monetário no curto prazo e pressionou o dólar frente a diversas moedas. No Brasil, o IBGE divulgou que a produção industrial caiu 0,2% em maio, na comparação com abril, e avançou apenas 0,2% em relação ao mesmo período do ano passado. Números abaixo das projeções dos analistas. Com os mercados americanos fechados devido ao feriado do Dia da Independência, a expectativa é de uma sessão com menor volume de negociações. Diante deste cenário, no turismo em Criciúma, o dólar está sendo vendido a R$ 5,55.
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1: O Manhã Eldorado Mais fica por aqui. Depois do intervalo, tem o Conexão Eldorado Mais, com muita música e informação, só aqui na 89.5. 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
0: Eldorado Mais, 9 horas e 58 minutos.
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0: Tem músicas que fazem a gente voltar no tempo logo nos primeiros acordes. 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
1: 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A sexta-feira chegou. Muito bom dia. 3 de julho de 2026 e o inverno mostra sua força, viu? São 10 horas e 1 minuto e apenas 10 graus registram os termômetros neste momento em Criciúma. É uma manhã perfeita para aumentar o volume do rádio e curtir a boa música. Eu sou Alana Calisto, sigo com você até o meio-dia. Está no ar o Conexão Eldorado Mais, com o melhor da música mundial, informação, cultura, entretenimento e bate-papo que faz diferença na sua manhã. 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E tem sorteio no ar. Daqui a pouquinho, ao meio-dia, vamos conhecer os primeiros ganhadores dos pares de ingressos para a Casa Mágica da Gabi e para o show do Padre Fábio de Melo. Pecado é... Aliás, o Padre Patrick... É, Pecado Não Rir, o nome do espetáculo que acontece sábado e domingo, respectivamente. Ainda dá tempo de você participar. Vai lá no nosso Instagram, @eldoradomais, e acompanhe a nossa programação. Daqui a pouquinho tem o Minuto Copa com o jornalista Igor Stork, trazendo todas as novidades da Copa do Mundo e a expectativa para os próximos confrontos. E às 11 horas é dia de sexta-feira musical no Eldorado Mais Entrevista. O meu convidado é o cantor criciumense Gabriel da Luz. Nós vamos bater um papo sobre a sua trajetória, suas inspirações e, claro, muita música ao vivo. Para abrir a edição de hoje, me chegando por aqui uma artista que ela marcou a música do século XXI com a sua voz rouca, poderosa e inconfundível. A britânica Amy Winehouse misturou com maestria jazz, soul e R&B. E fez de Back to Black um clássico moderno. Lançada em 2006, a música dá o nome ao álbum mais premiado da cantora e permanece entre as gravações mais emblemáticas de sua carreira. Aumente o volume e aprecie Amy Winehouse, Back to Black.
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0: Eldorado Mais, feita para você, 10 horas e 26 minutos. Fechamos a primeira sequência de clássicos mundiais do Conexão Eldorado Mais ao som de Maroon 5 com Sugar. E agora temos o Minuto Copa com o jornalista Igor Storck. Bom dia, Igor.
1: Bom dia, Lana. Bom dia, ouvintes da Eldorado Mais. Sexta-feira de Copa do Mundo. Hoje, inclusive, saberemos todos os times e seleções, é claro, que estarão nas oitavas de final da Copa do Mundo. Ontem, a Espanha 3-0 em cima da Áustria. Também tivemos Portugal 2, Croácia 1, no que foi um dos grandes jogos das 16avos de final, ao lado também do confronto de Bélgica e Senegal. Um lance decidido por um chip na bola, a tecnologia sendo implementada na Copa de 2026. O Cristiano Ronaldo marcou seu gol, faz seu nome também na história do futebol mundial, e Portugal avança também à próxima fase da Copa do Mundo. E para quem ficou acordado até de madrugada, teve ainda Suíça 2, Argélia 0. Para hoje, às 15 horas, Austrália e Egito, 19 horas, Argentina e Cabo Verde, e às 22 horas e 30, Colômbia e Gana, para finalizar então os jogos da 16avos de final. Lembrando que amanhã já começa as oitavas de final. Teremos às 14 horas Canadá e Marrocos, 18 horas Paraguai e França e 17 horas de domingo Brasil e Noruega. Lembrando que vai ter festa lá na Layback, hein? Então, para quem quiser acompanhar o jogo da seleção brasileira no Parque da Prefeitura, os músicos do Das Aranha estarão lá presente para fazer a festa no pós-jogo. E aí é aquele negócio, para comemorar a vitória ou para sofrer, o pessoal vai estar lá para fazer a festa. E até sobre um provável time da seleção brasileira para entrar em campo contra a Noruega, podemos ter Alisson, Danilo, Marquinhos, Gabriel Magalhães e Douglas Santos, Casemiro, Bruno Guimarães. E aí Paquetá será ausência na partida contra a Noruega. Então podemos ter Danilo Santos ou Martinelli no lugar do Paquetá. Rayan, Matheus Cunha e Vinícius Júnior, esse, portanto, um provável time da seleção brasileira para encarar a Noruega. Um abraço a você, Alana, um abraço aos ouvintes do Eldorado Mais. Eu volto durante a programação com a Natália para atualizar as informações da Copa do Mundo.
0: Perfeito, esse foi o Igor Storck na programação da 89.5 FM.
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0: Eldorado Mais, feita para você, 10 horas e 31 minutos. Uma ótima manhã de sexta-feira para você. Terceiro dia do mês de julho de 2026. Começa agora mais uma sequência musical do Conexão Eldorado Mais. E essa sequência está recheada dos maiores sucessos de todos os tempos. Você vai ouvir Alphaville, Lauryn Hill e Bob Marley e muito mais. Inclusive, tem Papas da Língua, que estarão este mês, no dia 24, em solo criciumense. Os palcos do Teatro Elias Angeloni vão receber essa banda incrível com grandes sucessos que marcaram gerações. Logo mais, durante a programação, nós traremos mais informações, sorteio de ingressos também no Papas da Língua, mas calma aí, vamos com calma, logo logo eu trago mais informações para você sobre esse show incrível que acontece no dia 24 de julho no Teatro Elias Angeloni. Ingressos podem ser adquiridos no site minhaentrada.com. A gente começa ao som do Eurythmics. Bom dia!
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2: Em Criciúma, 11 graus.
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4: O araçá é uma pequena árvore nativa, muito comum nas cidades brasileiras, que alimenta pássaros, regenera a natureza e ainda dá fruta para a mesa. Seus frutos são uma fonte de alimento importante para sabiás, sanhaçus, saíras, tucanos e diversas outras aves frugíforas. E ao se alimentarem, essas aves ajudam a dispersar as sementes pelo ambiente, contribuindo diretamente para a regeneração de áreas naturais. É a natureza funcionando em ciclo perfeito. Além do papel ecológico, o araçá também tem valor para a alimentação humana. Seus frutos são ricos em vitamina C, podem ser consumidos in natura ou usados no preparo de sucos, geleias, doces e sorvetes. Uma árvore só, que serve para a fauna e para a nossa mesa. É resistente, adaptada ao clima brasileiro, de fácil cultivo e que não exige grandes cuidados. Cabe em quintais, calçados e jardins. E ao contrário de muitas espécies ornamentais exóticas, que pouco contribuem para a biodiversidade local, o araçá é um verdadeiro ponto de encontro da fauna urbana. Se você tem espaço em casa, no trabalho ou na escola, considere plantar um araçá. É uma das formas mais simples e eficientes de transformar o ambiente urbano num lugar mais biodiverso, mais bonito e mais funcional. São pequenas escolhas que fazem bem para você e para o meio ambiente. Um lugar que é nosso.
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1: Olá, muito bom dia para você que acompanha 89.5 FM. São 11 horas e 3 minutos e está no ar o Eldorado Mais Entrevista. Dentro do Conexão Eldorado Mais, tiramos esse momento para um bate-papo com convidados. E hoje é sexta-feira musical por aqui. E o meu convidado, ele é casado com a Jaine Vicente, é pai do Ítalo e do Matias, é cantor, professor de canto e também eletricista, Gabriel da Luz. Muito bom dia, seja muito bem-vindo aos estúdios da 89.5.
2: Bom dia, muito obrigado pelo convite. Muito legal estar aqui. Bem diferente, bem novo.
1: Estreando na rádio, né?
2: Estreando.
1: Ô Gabriel, como que surgiu essa vontade de cantar?
2: Bom, para mim, cantar já vem bastante da família, uhum. Né? Bastante da família. Não tem como começar falando de música e de onde que veio sem falar do meu avô, João, que acho que é o sangue musical da família, assim, né? Pra quem tava em Criciúma ali pelos anos 70, 80, provavelmente vai se recordar do meu avô, porque ele tocava na banda Os Brasões. Era uma banda de baile aqui em Criciúma.
1: Tá.
2: Então, a veia musical vem dele, assim, dos irmãos dele também tocam, né? E é interessante que a árvore genealógica vai descendo e os primos e o primo de segundo grau, terceiro grau, todo mundo toca alguma coisa ou canta na igreja e tal. Então, o sangue musical vem do meu avô. E desde muito cedo já, os meus pais foram para a igreja, né? Então, aí a parte, assim, da referência musical e do aprendizado musical mesmo foi dentro da igreja.
1: Ah, que legal. É. Você lembra que idade que você tinha quando começou a cantar na igreja?
2: Ah, então, a gente foi para a igreja, a gente frequenta a igreja adventista, para a igreja adventista, eu tinha 3 anos de idade, né? E aí assisti, assim, eu lembro, assim, eu acho que o início, assim, que eu identifiquei que, não só eu, meu pai também, identificou que, opa, ele sabe alguma coisa de música, gosta disso. Eu lembro, eu devia ter no máximo, assim, uns 6 anos de idade, os meus pais, eles cantavam no coral da igreja, eu também cantava no coralzinho da igreja, assim. Mas eu lembro que na época eles levavam pra casa um que a gente chama de kit voz, porque o maestro ia lá, gravava cada voz, né? Uhum. Meu pai cantava a voz do tenor e a minha mãe cantava soprano. E eles ensaiavam em casa separado e depois chegava um horário, eles juntavam as vozes. Só que existia uma terceira voz que não tava ali, né? Que era a voz do contralto. E eu lembro, assim, de eu tá na sala, assim, deitado no tapete da sala, assim. E os dois estavam ensaiando e, de repente, na minha cabeça, assim, opa, mas tá faltando alguma coisa aí, tem alguma coisa que tá faltando. E eu lembro que comecei a imaginar aquela voz, né, que tava faltando, que era a voz do contralto. E aí o meu pai ouviu e chama assim: ô Júlio, o Gabriel inventou uma voz aqui. E na hora eu inventei realmente aquela voz. Hoje eu entendo que era a voz do contralto, né, que tava faltando naquela tríade ali que tava, que tava formando, né. Então, dali eu comecei a identificar que o meu ouvido era bom, assim, pra música, que eu conseguia ouvir e já tirava as músicas e tal. Então, esse foi um ponto bem, bem importante, assim, que eu me recordo, assim, de, opa, alguma coisa diferente, assim, já tinha, sabe?
1: Não, muito legal. E já tenho, desde cedo, um ouvido muito bom, né? Porque para identificar que tá faltando alguma coisa ali, tem que ser, tem que ter um ouvido muito apurado, uma audição bem apurada.
2: E aí, enfim, os anos foram passando, assim, meu pai e minha mãe sempre foram envolvidos com música na igreja, então eles tinham um grupo, tipo coral, assim, mas não era tão grande, cantava no coralzinho e tal, e ali por mais ou menos uns 9, 10 anos, o meu pai decidiu aprender a ler partitura, e aí ele começou a fazer aula de piano, ele foi lá comprar um teclado para aprender. Quando eu vi aquele teclado, eu fiquei maravilhado, assim, né? Imagina, eu tinha 9, 10 anos, eu olhava aquilo lá e eu não deixava o meu pai estudar. Eu não deixava ele estudar. Então, eu tava toda hora em cima daquele teclado, tirando musiquinha e tal. Aí o meu pai falou assim, ó, ah, quer saber? Eu vou parar eu de fazer aula, vou colocar tu na aula de piano. E aí foi o que ele fez, ele me colocou na aula de piano. E aí foi quando eu comecei, assim, onde introduziu a parte teórica mesmo, assim, uhum. de música, né? Só que eu comecei a fazer aula com uma professora que era da igreja, era pianista da igreja. Uhum. E só que eu tinha um certo problema com a aula, porque ela me passava músicas que eu já conhecia, e aí eu queria tirar a música de ouvido. E não era o que ela queria que eu fizesse. Uhum. Ela queria que eu lesse a partitura. Só que minha cabeça ficava maquinando para saber aonde que era a posição certa, porque eu queria tirar aquilo de ouvido. Uhum. E ela me cobrava, Gabriel, tu não tá lendo, Gabriel, tu não tá lendo. Enfim, eu acho que eu fiz mais ou menos uns 2 anos, um ano e meio de aula de piano. Uhum. E aí, depois disso, aí eu parei de fazer aula, parei com o estudo de partitura e fiquei só com o ouvido mesmo. E aí é onde entra uma outra parte importante um outro ponto, assim. A gente tem alguns pontos, assim, de virada e tal, de importantes na vida. Que foi, até então, era meu tio, Gessé Zeferino, que ele cuidava da banda da igreja. Tava recém começando, assim, ter banda na igreja, né? Uhum. E aí eu já tocava teclado e tal, e ele já tocava muito bem violão. E aí ele foi muito importante também, nessa parte de realmente de juntar a banda, de entender tal, como funciona de tu tocar de ouvido, ou a forma bonita de tocar, que combine, né, contigo você tá tocando com banda, né, não tocando uhum. sozinho. Então foi uma pessoa muito importante também na minha vida nessa questão de entender a música com um feeling diferente, assim, sabe? Foi o Gessé que colocou isso aí. E, assim, a parte das referências musicais também, que ele me passou, moldou muito o que eu sou hoje, assim. Uhum. Tanto na parte instrumental, quanto na parte vocal também. Porque até então eu tinha muitas referências só da igreja, né? Uhum. Tinha muitas referências da igreja. E a minha igreja, ela é muito boa para isso também. A igreja adventista, ela tem muito material vocal muito bom, né? E isso não sou eu que falo, assim, tenho amigos de outras igrejas uhum. que falam, assim, nossa, a igreja adventista tem muito grupo bom, tem muita gente que canta muito bem e tal. Isso já há muito tempo, né? Tem referências dos anos 80, assim, como Prisma Brasil, uhum. que era um grupo musical que ainda existe hoje, né? Mas que conseguiu chegar em outras denominações também. Ali pelos anos 2000, o Grupo Novo Tom, né? Então, desde cedo, já sempre ouvi isso e absorvi isso, né? Uhum. Mas existem algumas sonoridades e algumas referências musicais que, para quem toca, eu não encontraria só na minha igreja. Não encontraria só na minha igreja. Então, o Gessé me apresentou, assim, algumas informações, algumas referências que eu pude absorver e usar para o meu crescimento musical também. Então, ressaltando, assim, a tia Eliana, que foi minha primeira professora de piano, que mora no meu coração. A gente se vê todo final de semana na igreja. E o Gessé também, que me introduziu essa parte musical, assim, que foi um pouquinho mais além, sabe?
1: E quantos instrumentos você toca?
2: Eu conheço muita gente que toca muito bem. Então, quando eu digo que eu toco, como eu conheço uma galera que toca muito bem, eu nem me apresento, assim, né? Quando eu falo, eu gosto muito de cantar. Cantar eu gosto muito. Mas, assim, na minha igreja eu toco piano, toco baixo, violão. Baixo, violão, assim, é só pra quebrar um galho, sabe? Uhum. E piano eu toco na igreja, sempre toco na igreja, assim. Ah, legal. Mas... tenho amigos pianistas que, ixi, eu nem chego perto, assim, nem chego perto.
1: Qual foi o seu maior desafio nessa parte instrumental mesmo? Qual foi o maior desafio até hoje?
2: O maior desafio... Olha... Assim, acho que tocar na igreja... A igreja, ela te desafia muito, né? Uhum. Porque toda hora tem música nova pra tirar... toda hora tem alguma coisa nova que apareceu, que a gente quer aprender. Talvez hoje o meu maior desafio seja dirigir uma banda na igreja. Tá. Hoje. Talvez seja o maior desafio. Uhum. Na minha vida musical também, eu sempre dirigi muito grupo, quarteto, coral também, uhum. que entra nos desafios aí também, porque a gente, dentro da igreja, são todos, como é que eu posso dizer? São voluntários, né? Uhum. São todos voluntários.
1: Sim.
2: E não são pessoas profissionais, nenhum que tá ali são profissional. É a galera que quer se entregar para aquilo ali, oferecer o seu melhor, né? E tem pessoas de diversos níveis, né? Diversos níveis. E o desafio maior é tu pegar a galera que tem desde do nível mais alto até o nível mais iniciante e juntar aquilo ali, todo mundo feliz, sabe? Todo mundo feliz. E tu conseguir tirar um som bom com todo mundo que tá ali, né? Imagina. Então o objetivo final é esse. Então a igreja ajuda muito por causa disso, né?
1: Em que momento você começou a ensinar música? Porque você é professor também, né?
2: Essa parte de ser professor de música começou esse ano. Começou esse ano porque há alguns anos já, algumas pessoas na igreja me pedem aula.
1: Tá.
2: E só que, enfim, nunca tive essa vontade, não digo a vontade, mas assim, eu entender que eu sou capaz de fazer isso, uhum. sabe? Só que muita gente começou a pedir, eu assim, cara, eu vou começar a dar aula de canto. Na verdade, assim, a pessoa que mais me influenciou para isso foi a minha professora de canto. Eu fiz aula um mês com ela, que é a Josi, lá na Fundação Cultural. Eu mandei mensagem para ela: Josi, eu quero fazer aula de canto contigo. Isso faz 6 meses, 4 meses, 5 meses no máximo. E aí eu cheguei lá, comecei a fazer aula, e ela falou assim: Gabriel, tu tem que dar aula? Tu, assim, a gente pode arrumar uma coisa ou outra aqui e tal, que eu sei que precisa arrumar, mas assim, tu já passou da hora de tu começar a dar aula. E, enfim, aí é diferente de tu ouvir alguém que já faz isso, né? E te dá aquele estímulo pra tu dizer assim: não, será então que eu tenho capacidade pra isso mesmo? E aí comecei a dar aula lá no Colégio Adventista. E já tenho minha primeira turma, meus primeiros alunos. Está sendo uma experiência bem legal.
1: Então vamos de música.
2: Bora.
1: Qual você preparou aí para cantar pra gente agora?
2: Eu vou tocar uma música que é Teu Santo Nome.
1: Tá.
2: É uma música da minha igreja, de uma coletânea Adoradores. Foi a primeira música dessa coletânea Adoradores que a nossa igreja lançou. E ela é bem bonita, bem, bem tocante. Espero que vocês gostem.
1: Vamos lá.
2: Vou tirar o...
1: Tá, fica à vontade. Aqui.

0: Gabriel da Luz na programação da 89.5 nessa sexta-feira musical. Que linda voz, de fato, viu? Ô, Gabriel, eu soube que você já participou de concursos, né? Você estava me contando aqui nos bastidores que você já participou de uns concursos. Quais foram?
1: Eu participei do concurso aqui no Criciúma Shopping.
0: Uhum.
1: O tema era do Dia dos Pais, né? E foi uma aflição, assim, passar nesse concurso. Porque a gente fazia a primeira audição, né?
0: Uhum.
1: Quem passasse naquela ali já iria para a final. E aí era o primeiro e o segundo lugar. O terceiro lugar ia ficar para a repescagem. E aí, enfim, acabou que eu fiquei em terceiro lugar nessa primeira etapa. E aí já dá aquela desanimada, né? Assim, fiquei em terceiro lugar. Como é que vai ser isso? Aí eu fui pra repescagem. Aí na repescagem eu passei em primeiro lugar. E aí vamos pra grande final, né? E aí eu sei que a família toda se juntou e os amigos tudo. Eu sei que naquela praça de alimentação metade era da minha família que tava lá. O pessoal que foi apoiar. E aí, enfim, cantei a última música, aí saí campeão nessa final, e foi bem emocionante, assim, eu não digo assim por ganhar, eu achei mais legal, assim, o empenho da família, sabe, foi bem legal, a família, os amigos, gente que eu nem imaginava que estaria lá, foi, assim, para apoiar e prestigiar. E foi um momento bem legal, assim, parecia a Copa do Mundo, né? Parecia gol do Brasil.
0: Não, o apoio da família e dos amigos é sempre muito importante, né?
1: Isso, é. E atualmente, além do Santa Catarina Canta, que eu tô participando, né? Que eu soube na semana retrasada, que me colocaram no grupo do WhatsApp do pessoal que foi selecionado para essa próxima fase, que vai ser no dia 7, né?
0: Uhum, terça-feira.
1: Na terça-feira. Eu também tô participando de um concurso da gravadora Novo Tempo.
0: Que
1: é uma gravadora da minha igreja. Eu mandei o mesmo vídeo que eu mandei para o Santa Catarina Canta, eu mandei para a gravadora Novo Tempo e fui selecionado também. Estou na próxima fase. Até tem um vídeo no meu Instagram que é o vídeo que eu mandei para essa próxima fase para a gravadora. Então, estou na torcida também para passar nessa próxima fase. Nesse concurso da gravadora Novo Tempo, foram 1.000 vídeos que eles receberam. Desses 1.000, eles selecionaram 300, então eu estou entre esses 300, então a próxima fase é para selecionar 50. E aí o vencedor desse concurso vai ganhar uma gravação, vai ganhar um clipe na gravadora Novo Tempo, com algum cantor já da gravadora Novo Tempo.
0: Que legal.
1: Então, assim, para mim que sou da igreja adventista,
0: sim,
1: é bem, bem importante, assim,
0: sim,
1: é bem,
0: sim,
1: bem legal, assim, tá podendo participar desse concurso.
0: Não, com certeza. E boa sorte, né? Tomara que dê certo.
1: Isso aí.
0: Eu encontrei, inclusive, estava contando para o Gabriel nos bastidores, que eu encontrei o nome dele na lista de pré-selecionados ali para Santa Catarina Canta. Inclusive, ele já mencionou. Vai acontecer terça-feira no auditório da Unesc. E como é que foi? Por que que você resolveu se inscrever no Santa Catarina Canta?
1: Então, aconteceu do mesmo jeito que aconteceu quando eu fui para o Criciúma Shopping,

0: nesse outro concurso. Não lembro quem mandou o link para mim. Assim, ó, tem um concurso aí. E aí, como eu já tinha participado do concurso do Criciúma Shopping, assim, olha, quer saber? Eu já tô com o material pronto aqui, vou mandar também. Mas assim, sem pretensão nenhuma, porque enfim, tem muita gente boa, né? Tem muita gente boa. E às vezes a gente não. Às vezes a gente acaba não acreditando na nossa capacidade. Mas enfim, enviei, sim, vamos ver o que que dá aí. Vamos ver o que que dá. Mas inclusive, já olhei os outros participantes aqui de Criciúma também, né? Tem muita gente boa que vai
1: Tem.
0: participar. Mas enfim, quanto mais pessoas melhores tiver, melhor para o nosso estado, né?
1: Sim, sem
0: É,
1: dúvidas.
0: acho que tem muito talento que está aí, enfim, pelas cidades afora, que às vezes a gente não conhece e que tem a oportunidade de apresentar num evento desse, né?
1: Isso.
0: Então, assim, mais do que ser campeão, mais do que ir lá receber o prêmio e tal, eu acho que é poder conhecer pessoas de outros lugares, é muito importante. E assim, pessoas que às vezes têm o mesmo cotidiano que o nosso, né? Uma galera que às vezes é da igreja, ou um pessoal que às vezes canta num barzinho, ou que canta em casamento, né? Então, tem muito talento espalhado pelo nosso estado. Acho bem legal, assim, poder conhecer outras pessoas que partilham, assim, do mesmo. Eu acho legal essa parte, assim, que partilham do mesmo sentimento com a música,
1: Sim.
0: sabe? Porque a maioria das pessoas ouve música, ouve por ouvir, às vezes ouve no carro, ouve lavando a louça, ouve lavando o carro, ouve fazendo várias coisas, né? E quem gosta de música, assim, e tem um carinho especial pela música, ouve música diferente. Então, quando tu tá num evento desse, tu se sente próximo de pessoas que tem
1: Exato.
0: aquele parafusinho. Não vou dizer parafusinho a menos, mas aquele a mais, assim, que tu tem também pela música, sabe?
1: Sim, essa é a importância, né, dos festivais, não somente aqui no estado, mas como um todo, né? Mas é muito importante. Esse é a terceira edição do Santa Catarina Canta, um festival incrível aí que, como o Gabriel mencionou, reúne músicos de todo o estado. É muito importante a gente conhecer, às vezes a gente não conhece, consegue conhecer todos, mas através de festivais como Santa Catarina Canta, a gente acaba conhecendo essa galera talentosa aí. Gabriel, infelizmente nós estamos nos encaminhando para o fim do nosso bate-papo, então vamos, quero te agradecer primeiramente por ter disponibilizado seu tempo de vir aqui. Antes de começar a cantar a música para a gente fechar a entrevista, eu vou deixar o microfone aberto para você divulgar suas redes sociais.
0: Tá certo. Eu quero agradecer pelo convite, foi bem inusitado, assim, não tava, não, não esperava, nunca esperava isso, mas muito obrigado pelo convite. As minhas a minha Eu uso o Instagram, né? É eu, Gabriel da Luz. Então, se você quiser uma aula de canto, eu dou aula de canto. Se você quiser um eletricista, eu também sou eletricista, né? Porque a gente, enfim,
1: Tem que pagar os
0: tem que pagar
1: boletos,
0: os boletos, né?
1: né?
0: Então, tem a minha profissão é na área elétrica, né? Então, se você também quiser um eletricista, é só me chamar lá. Minha rede social serve para as duas coisas, tanto para música, vai ver música ali e ver conteúdo de elétrica também. Mas é isso aí.
1: Boa
0: Eu,
1: sorte
0: Gabriel
1: para
0: da
1: você,
0: Luz.
1: viu, lá nos concursos.
0: Muito obrigado, muito obrigado.
1: Agora vamos com música.

0: Só um adendo dessa música, tá?
1: Uhum.
0: É, essa música é do Leandro Borges, aqui de Criciúma, né? Da Isara, Criciúma.
1: Uhum.
0: É, eu sou um dos únicos assim, que cantei essa música na minha igreja. É, e ela é uma música muito especial, muito especial. Então, é um alô para ele também, tá?
1: Uhum.
0: É, agradecendo por essa música. E com a voz dele já tocou muitas pessoas pelo Brasil todo. E eu gosto de cantar ela porque ela primeiro fala comigo. E eu tenho certeza que pode falar contigo. Pode falar com o técnico do som que está aqui e com todo mundo que está em casa assistindo no YouTube. Enfim, isso é isso.

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0: Eldorado Mais, feita para você, 11 horas e 55 minutos. Chegamos ao fim dessa seleção musical da nossa manhã de sexta-feira aqui na 89.5 e nós fechamos com ela, que nunca sai. Dificilmente ela sai, talvez ela saia, fica uma semana fora, duas semanas, do topo da Billboard Hot 100. Você ouviu Ella Langley com Chosen Texas. E agora é momento da gente descobrir quem vai levar para casa, quem vai curtir os espetáculos esse final de semana no Teatro Elias Angeloni. Para a Casa Mágica da Gabi no teatro, as ganhadoras são Ana Paula Furlan e Juliana Sequinel Ronsoni. Parabéns, meninas. Já já nossa equipe entra em contato. E quem garantiu um par de ingressos para o stand-up Pecado é Não Rir com o Padre Patrick foi a Danila Pedro Luciano Vuolo. Parabéns também, Danila. Nossa equipe entrará em contato com todos vocês, todas vocês, né? Porque foram sortudas que saíram por aqui. Daqui a pouquinho a gente passa as orientações para vocês preencherem o link com acesso aos ingressos. E atenção, viu? Os sorteios não param por aqui. À tarde tem mais com a Natália Chaves na programação da Eldorado Mais. Continue sintonizado, a boa música também segue com você. Eu, Alana Calisto, me despeço, agradeço pelo seu carinho e também pela sua sintonia. Nós temos um encontro marcado amanhã, a partir das 8 horas, eu te acompanho na sua manhã de sábado. Uma ótima sexta-feira para você. 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Tchau, tchau.
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0: Eldorado Mais, 11 horas e 57 minutos.
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1: 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Informa a temperatura.
2: Em Criciúma, 14 graus a temperatura.
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5: O araçá é uma pequena árvore nativa, muito comum nas cidades brasileiras, que alimenta pássaros, regenera a natureza e ainda dá fruta para a mesa. Seus frutos são uma fonte de alimento importante para sabiás, sanhaçus, saíras, tucanos e diversas outras aves frugíferas. E ao se alimentarem, essas aves ajudam a dispersar as sementes pelo ambiente, contribuindo diretamente para a regeneração de áreas naturais. É a natureza funcionando em ciclo perfeito. Além do papel ecológico, o araçá também tem valor para a alimentação humana. Seus frutos são ricos em vitamina C, podem ser consumidos in natura ou usados no preparo de sucos, geleias, doces e sorvetes. Uma árvore só, que serve para a fauna e para a nossa mesa. É resistente, adaptada ao clima brasileiro, de fácil cultivo e que não exige grandes cuidados. Cabe em quintais, calçados e jardins. E ao contrário de muitas espécies ornamentais exóticas, que pouco contribuem para a biodiversidade local, o araçá é um verdadeiro ponto de encontro da fauna urbana. Se você tem espaço em casa, no trabalho ou na escola, considere plantar um araçá. É uma das formas mais simples e eficientes de transformar o ambiente urbano num lugar mais biodiverso, mais bonito e mais funcional. São pequenas escolhas que fazem bem para você e para o meio ambiente. Um lugar que é nosso.
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1: Boa tarde, 2:01. Eu sou Natália Chaves, está no ar a sua Tarde Eldorado Mais de sexta-feira. Hoje é dia 3 de julho, chegando ao fim de mais uma semana aqui na 89.5. Então vem garantir a boa música, informação de variedades, cultura, música e entretenimento para a sua sexta-feira. Tem sorteio rolando lá no nosso Instagram para quem quiser ir ao teatro neste fim de semana. E tem também um álbum da Copa, capa dura, viu? Com todas as figurinhas para você completar. Vai lá no @eldoradomais, veja todas as regras da publicação, porque hoje ainda então tem o sorteio dos espetáculos do Teatro Elias Angeloni. O álbum da Copa é dia 17 de julho, mas eu, se fosse você, já ia lá ver para não perder a chance de participar. @eldoradomais, corre lá. E quem tá abrindo a Tarde Eldorado Mais de hoje é Dana Summer com Breakaway.
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The Fray, How to Stay Alive, tocando aqui na nossa tarde Eldorado mais de sexta, são 2h25. Olha o que eu vou falar pra você, que a gente vai fazer o sorteio hoje. Tem um par de ingressos para assistir a Casa Mágica da Gabi, amanhã no Teatro Elias Angeloni, 16h. A Casa

0: Mágica da Gabi, então, uma parceria do Teatro Elias Angeloni com a Eldorado Mais. Para você ganhar esse par de ingressos, vai lá no arroba Eldorado Mais, vai na publicação da Casa Mágica da Gabi no teatro e siga direitinho as regras da legenda da publicação. 5 da tarde eu faço esse sorteio por aqui. E além do par de ingressos para a Casa Mágica da Gabi, no domingo também tem o espetáculo Pecado é Não Rir, com o Padre Patrick. E você pode concorrer aí a 2 pares de ingressos também. Claro, cada um vai ganhar um par, né? A gente está com 2 pares ainda, então, para o espetáculo Pecado é Não Rir, com o Padre Patrick, que acontece no domingo, à 1 da tarde, no Teatro Elias Angeloni. Então, dá para ir ver o espetáculo e depois curtir o jogo. Não vai interferir em nada, né? Vai lá no arroba Eldorado Mais, siga direitinho as regras descritas na legenda da publicação e boa sorte! Às 5 da tarde eu já trago o resultado por aqui. E reforçando que além desses sorteios de ingressos para o teatro, também estamos juntos com a Panini, o Criciúma, a Rádio Eldorado e a Eldorado Mais, sorteando um álbum capa dura com todas as figurinhas da Copa para colar lá nesse álbum. Demais, né? Ele tá novinho, fechadinho. Para você participar também é muito fácil, é só ir lá no Instagram, arroba Eldorado Mais, encontre o vídeo em que eu e o Igor Storck estamos falando aí do sorteio. Tem todas as regras certinhas que você deve seguir lá e aí é só torcer. Esse sorteio vai ser só o dia 17, mas já vai lá, já vai comentando todos os dias para aumentar as suas chances de ganhar.
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0: Vamos então com as informações aqui na sua 89.5. Olha só, o Exame Nacional do Ensino Médio, o Enem, deste ano, registrou mais de 5,5 milhões de inscritos em todo o país. O número representa um crescimento em relação ao ano passado e reforça a importância da prova como principal porta de entrada para o ensino superior brasileiro. As provas vão ser aplicadas nos dias 8 e 15 de novembro. Nesta edição, os estudantes concluintes da rede pública tiveram a inscrição automática, mas precisaram confirmar os dados na página do participante. Outra novidade é que o exame voltou a permitir a certificação do ensino médio para candidatos que atendam aos critérios estabelecidos pelo Ministério da Educação. As notas do Enem podem ser usadas para disputar vagas em universidades públicas pelo SISU, bolsas de estudos pelo ProUni e financiamento estudantil pelo FIES. E a sexta-feira chegou com novidades para os fãs da música. Entre os principais lançamentos da semana está o retorno de Celine Dion, que apresenta o single Bonjour, Pardon, Merci, marcado por uma nova fase da carreira depois de um período dedicado ao tratamento de saúde. Outro destaque é a rainha Madonna, que lançou o aguardado álbum Confessions 2, sequência do clássico Confessions on Dancing Floor, lá de 2005. Já a banda The Strokes divulgou o clipe da música Going Shopping. A lista de estreias também traz nomes como Lineker, com o novo single Melhor Notícia, Kevin o Chris, Rincon Sapiência, Cloud, Deep Purple e Vintage Culture, mostrando que a semana tem novidades para todos os estilos musicais.
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2: Eldorado Mais, 2 horas 56 minutos.
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5: Prepare a pipoca, o lencinho, reúna a família na sala, pois a nossa dica de filme para essa semana é Meu Amigo Pinguim. Lançado em 2024 e baseado em uma história real, João é um pescador que mora numa praia no Rio de Janeiro e encontrou um pinguim quase morto enquanto trabalhava. O animal estava à deriva e coberto de petróleo. Imediatamente, João se compadece e o leva para casa, para prestar os devidos cuidados, na intenção de, depois de sua recuperação, devolvê-lo ao mar. A família, que a princípio achou uma loucura o gesto de João, acaba se compadecendo e se apegando ao bichinho, tanto que ele ganha o apelido carinhoso de Dindim. Em três palavras, o que vemos é uma aula de empatia, amizade e lealdade. Super recomendo o filme Meu Amigo Pinguim, disponível na Amazon Prime.
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3: Olá, muito boa tarde para você, nosso ouvinte aqui da 89.5. Eu sou Natália Chaves, está começando agora a sua tarde Eldorado Mais Entrevista desta sexta-feira. Hoje é dia 3 de julho, são 3 horas, 4 minutos. Você pode nos acompanhar aqui pela 89.5 ou também pelo nosso canal do YouTube. Aproveite, se inscreva, ative as notificações. Todos os conteúdos que a gente produz por aqui, as nossas entrevistas, ficam salvos lá para você ver e rever quantas vezes quiser. Nosso assunto de hoje é muito legal e muito bonito para a gente encerrar a semana. A inclusão transforma vidas, fortalece famílias e ajuda a construir uma sociedade mais humana. Há 58 anos, a APAE aqui de Criciúma faz exatamente isso. A instituição atende mais de 400 pessoas, desde bebês até adultos, oferece atendimento nas áreas de educação, saúde, assistência social, para pessoas com deficiência intelectual e múltipla, além de apoiar diariamente as suas famílias. E para arrecadar recursos que ajudam a manter esse trabalho tão importante, um grupo de madrinhas promove na próxima quarta mais uma edição do Sunset APAE, um evento beneficente, também celebra os 58 anos da instituição e promete reunir a comunidade em um dia aí de solidariedade, música e confraternização. Para falar dessa iniciativa sobre o trabalho desenvolvido e pelo trabalho desenvolvido da APAE aqui, eu recebo hoje 4 representantes desse grupo de madrinhas, a Simone Coelho, que é artista plástica. Simone, seja muito bem-vinda.
4: Obrigada, Natália. Obrigada pela oportunidade, pelo convite de estarmos aqui.
3: Imagina, é um prazer. A Débora Borba, que é psicóloga. Débora, muito bem-vinda.
5: Muito obrigada pelo convite. Também é um prazer estar aqui.
3: Obrigada, viu? A Vera Olivo, empresária aposentada. Dona Vera, acho que vai ter que chegar mais pertinho ali, por gentileza.
6: Boa tarde, né? Muito obrigado pelo convite. Aposentada, sim, assim, lá da empresa, sim, mas de resto, estou na lida.
3: Ativa, né? Legal. E a Irene Serafim, que também é empresária aposentada, né, Irene? Você mandou ali, que a Simone me mandou, eu falei, ai, que delícia.
7: Olha... Boa tarde, é um prazer a gente estar aqui com vocês. E é muito bom ser aposentada. Por que que eu não me aposentei antes? Estou amando essa nova fase.
3: Que legal.
7: Maravilhoso.
3: Sejam bem-vindas, viu? Obrigada por estarem aqui. Porque como a Dona Vera falou, aposentada assim, mas nativa sempre, né? Sim. Então a gente sabe que as agendas são corridas, mas é pra gente falar mesmo dessa boa causa. E como aposentados poderiam estar de boa, né? Não precisariam estar fazendo eventos beneficentes, digamos assim, né? Então por que que vocês criaram o Sunset, Simone, que já não é a primeira edição, né?
4: Não, a gente iniciou, né? Nós somos um grupo de nove embaixadoras que a gente iniciou ano passado fazendo um evento para Casa Guido. Então, o evento a gente reuniu 600 pessoas, né, lá no Mampituba ano passado, e o evento foi um sucesso. Então, aí esse ano a gente resolveu que iria fazer novamente, né, ia repetir esse evento. E aí, como eu tenho, assim, bastante a proximidade com a APAE, né, em função de eu ter um filho que estuda na APAE, eu levei, né, para o grupo, né, a ideia de a gente, esse ano, ajudar a APAE. Aí elas todas aceitaram, né, na hora já aceitaram, então a gente, esse ano, então está fazendo esse grande evento, que é o Sunset para a APAE.
3: Que legal, já é na próxima quarta, né? Depois a gente vai deixar os detalhes para quem quiser participar. Débora, e aí você também tem na tua carreira psicologia, né? Que deve influenciar muito nessa questão de entender a importância da APAE na vida dessas famílias, né?
5: Sim, além de eu entender, eu também faço parte, né? Porque eu sou mãe de aluno APAE.
3: Legal, da você APAE, e Simone, né? Então, tem...
5: Isso, nós temos a Simone, tem o Antônio e eu tenho o Pedro.
3: Ah, que legal.
5: Né? Então, assim... Fazer parte desse movimento, né, dessa oportunidade que essas mulheres estão dando para que a APAE arrecada essa verba, para dar continuidade a uns projetos que a APAE tem, isso é maravilhoso, né? A gente só tem que agradecer. Eu estou aqui como uma madrinha, mas também como uma mãe que só tem que agradecer essas mulheres.
3: Que legal. Dona Vera, e como é que é reunir? São quantas mulheres hoje? Vocês estão aqui em quatro, mas são muitas madrinhas, né?
6: São 30 madrinhas, né,
4: São
6: Simone?
4: São 9 embaixadoras, né, e 27 madrinhas.
3: Nossa!
6: 7 madrinhas aí, todas, assim, se empenham o máximo, assim, e a gente só tem que agradecer elas também, porque a gente sabe que são todas, a maioria... trabalham e tudo mais, elas são muito guerreiras. E a PAI também, eu tive o prazer de conhecer melhor esse ano, que com o trabalho que a gente está fazendo, a gente acabou indo fazer várias visitas. Eu fiquei muito admirado com a nossa PAI de Criciúma, assim, muito mesmo. E então eu acho assim que a gente tem mais vontade ainda de ajudar quando vê que tem que a coisa, além de ser importante, ela tem tudo que oferece, tudo que um aluno, que esses alunos precisam, né?
3: É com
6: essas crianças,
3: propósito,
6: e não só,
3: né?
6: As crianças são adultos também, né?
3: Com muito propósito, realmente. Ô, Irene, aí eu vi que vocês estavam falando aqui já nos bastidores que gera uma certa correria também para organizar tudo isso, né?
7: Ah, sim, com certeza. Sempre uma correria, mas uma correria boa, né? Então, a gente está bem feliz. A gente também já estamos agradecendo quem comprou e quem não comprou os ingressos. Ainda tem alguns ainda.
4: Está acabando.
7: É, vão comprar.
4: Corre, porque está acabando.
7: E graças a Deus a gente sempre tem sempre um bom resultado, né? E a gente está esperando todo mundo lá, né? Pelo amor de Deus, quem não comprou, vamos lá.
3: Vai comprar depois da entrevista.
6: Nosso povo aqui é muito solidário.
7: É,
6: né?
7: Verdade.
6: Vocês não deixam mentir que eles... Olha, é difícil quem a gente for conversar que não está pronto para ajudar,
7: Criciúma, né? Criciúma é sempre muito solidário.
3: É uma virtude do sul do estado, digamos, né? Ô, Simone, como você falou, a Débora, né, eu não sabia, mas você compartilhou ali nas suas redes sociais uma série de vídeos que, inclusive, você pontuou um pouco mais da questão do Antônio, né? O Antônio, ele teve uma má formação congênita e aí ele chega na PAI ali pelos 8 anos, né? E aí você trouxe todo... Foi muito emocionante, né? Ficou uma série documental ali, né? Mas muito emocionante. Eu vi que teve uma repercussão muito legal, mostrando essa questão até do preconceito, que, querendo ou não, é social, né? Quando a gente pensa assim numa primeira vez. E ele, a PAI transformou a vida dele, né?
4: Sim, essa questão das postagens é porque, assim, a nossa família, a gente nunca expôs o Antônio. A gente sempre optou em deixá-lo, assim, mais reservado, mais em casa. E porque é um assunto, assim, que também é um assunto nosso, sim, né? E a gente também se incomodava um pouquinho essa função, essa questão do preconceito, né? Das pessoas olharem diferente, enfim. Mas aí, conversando com a pessoa que faz o marketing lá da minha galeria, ela falou para mim, Simone, agora eu acho que chegou a hora de tu, com esse evento da PAI, tu mostrar um pouquinho como é que é essa rotina, como é que foi, o que, que aconteceu, porque as pessoas têm curiosidade quanto a isso. Eu falei, então tá, se é para ajudar no evento da PAI, se é para a gente deixar ele um pouquinho, assim, com mais, né, para mostrar mais, assim, o que, que é a PAI, enfim, eu assim, vamos fazer, então vamos ver o que, que vai dar. E aí ainda não acabou, tá?
3: Ainda tem mais.
4: Ainda tem 5 ou 6 vídeos que ainda que vão, legal, até o dia do evento ainda vai estar postando.
3: Até quarta, então.
4: Até quarta. Então, assim, a PAI, ela fez um trabalho, assim, ela fez e continua fazendo um trabalho muito, muito, muito importante na vida do Antônio e na vida dessas pessoas todas que estão lá. É que a gente que está de fora, quem não tem filhos, né, não tem ninguém que não conhece, que estuda lá, não sabe da importância que é, né, e a Débora está aqui comigo, que também é a mesma, o Pedro e o Antônio têm a mesma idade, eles estão na PAI na mesma época, então, assim, todo esse processo a gente passa juntas e a gente troca muito figurinhas quanto a isso, e a gente sempre fala e pontua da importância da PAI para os nossos filhos. O que seriam nossos filhos se eles não tivessem na PAI?
3: Muito legal. Saber dessa questão do desenvolvimento que eles conseguem ter lá dentro, né?
4: É um trabalho muito amplo.
3: Exato.
6: É um apoio em tudo, né? A gente que eu que fui lá visitar, agora fui mais vezes e me interei mais do assunto, daí como a gente vê que eles têm um apoio em tudo, né? E eles têm todas as salas para físio, salas para de cozinha, para eles cozinhar, assim, é muito interessante, assim, o trabalho amplo que eles fazem.
3: Demais, teve uma parte que a Simone colocou, eu esqueci a sigla, mas que ele aprendeu a fazer as
4: atividades. O AVD, que as atividades da vida diária. Lá eles têm lá dentro uma casinha, né, que inclusive fomos nós que ajudamos a construir. A gente fez um concurso entre os arquitetos aqui da cidade e o melhor projeto a gente executou lá dentro da PAI. E essa casinha é a casinha onde eles fazem o AVD, que é Atividades da Vida Diária. Lá eles aprendem a arrumar a cama, a lavar louça,
6: a
4: cozinhar...
3: Insere mesmo,
4: insere,
3: né?
4: Insere isso, nossa, exatamente.
6: Quão importante que
3: nossa,
6: é, né?
3: Nossa, é muito
4: o Antônio
3: incrível.
4: E o Pedro vão toda semana pra casinha. Toda semana.
6: Sério?
4: Fazem bolo.
6: É. E o Pedro levou bolo pra casa.
3: Isso sério? Que, é, né? Que legal.
6: Eles ajudam, né?
4: Ajudam.
6: É importante pra família,
3: demais.
6: Né?
3: Demais. E, Débora, também a questão, isso que a Dona Vera falou da família, porque a família também é atendida, de certa forma, né?
5: Sim, ela é muito bem acolhida, né? Tem uma equipe que faz esse trabalho, né? Então, chega na PAI, então tem assistente social, tem a psicóloga, tem as coordenadoras, né? Que fazem todo esse acolhimento para a família. Porque a família chega desamparada, né?
3: Sim.
5: Apenas com uma orientação médica.
3: Muita dúvida, né?
5: Muitas dúvidas. É ou não é? Então, o médico encaminhou. Aí, lá na PAI, eles fazem todo esse acolhimento de fazer o diagnóstico, de orientar como fazer, onde começar, né? O primeiro passo... Que quando aconteceu com a gente, a gente não teve esse primeiro passo, né?
4: A gente não teve, sim. Todo esse suporte que hoje a PAI dá.
5: É,
3: legal.
4: Porque tu imagina, né? Eu tinha 22 anos quando eu tive o Antônio, foi o nosso primeiro filho. E, tipo assim, ele caiu na nossa família, assim. E a gente, tipo, tava perdido. A gente não sabia o que fazer. E, tipo,
3: eram outros tempos,
4: não,
3: né?
4: E pra te aceitar que teu aluno vai pra PAI...
6: É difícil.
4: É muito difícil. Então,
6: imagina.
4: Assim, o que... É,
6: né?
4: E, tipo, eu lembro que o primeiro dia que o Antônio foi pra PAI, que eu levei ele pra avaliar, eu chorei o tempo inteiro dentro da PAI. Tadinha, não sei se elas lembram lá. Mas eu chorava o tempo inteiro. Então, assim, ó, hoje é diferente,
5: hoje,
4: né,
5: não,
4: Débora?
5: Tem aquela barreira.
4: Não, sim, tem mais barreira.
5: Tinha uma barreira, né?
4: É,
3: porque foi sendo falado, né?
4: Isso,
3: foi sendo trabalhado. Por isso que é importante.
4: A PAI hoje é diferente, né?
5: Ela leva os alunos para a rua, eles vão para parques, eles vão para supermercados, né? Então, elas fazem todo esse papel da socialização.
6: Interagem
5: mais, né? Isso.
3: Muito legal. E é por isso que é importante esse evento, né? A gente trouxe um pequeno contexto do que é a PAI, né? Porque, como a Dona Vera falou, ela começou a vivenciar mais há pouco tempo, né?
4: É.
3: E a gente, os nossos ouvintes, provavelmente, que não convivem diariamente, que não é uma realidade, a gente tem uma visão muito afastada, né? Do que realmente é. E por que que um evento assim pode ajudar tanto, então, Dona Vera? Um evento como o Sunset?
6: Nossa, eu acho que a gente que tem mais essa coisa de tá mais presente com a sociedade e tudo, e chamar e usar isso para com as outras pessoas, com o povo em geral, eu acho que isso é bem importante, faz bem para a gente. E quanto não faz bem para a PAI também? Porque, com certeza, como tu falasse, primeiro, você tem os projetos novos, né?
3: Claro.
6: Então, a gente precisa ajudar para ser cada vez melhor.
3: É um trabalho
6: então,
3: social,
6: assim,
3: né?
6: Daí faz bem para a gente também. Para a gente também, que a gente tem, graças a Deus, a gente acaba tendo mais influência, então a gente consegue mover mais.
3: Usar de uma forma positiva,
6: a união,
3: né?
6: Faz a força, né?
3: Exatamente.
6: E o resultado está lá. Então, cada vez melhor. E esse novo projeto também vai ser maravilhoso. A gente tem certeza que a gente vai conseguir.
3: Com certeza. Ô, Irene, o que dá para esperar desse Sunset? É na próxima quarta, 15h30, no Mampituba, né?
7: 15h30, gente, vai ser maravilhoso, né? Nós vamos ter sorteio de brindes.
3: Olha!
7: Nossa, nós vamos ter Mari Rafa.
3: Música boa.
7: Música boa. Também a gente vai ter...
4: O
7: Eusébio. Vai ter também o...
4: Vintage Piano.
7: Isso.
3: Nossa, que
7: também
3: legal.
7: Vamos ter o nosso badalado de joias lá, que é o...
4: A Ermídia que vai fazer o leilão.
7: Leilão!
3: Nossa,
7: é.
3: Então vai ser muito
6: animado.
7: Vai ser muito
6: é
7: divertido,
6: evento, né?
7: Vai ser muito divertido.
6: Muito gostoso.
3: Imagina, não é?
4: E falar dos lounges também, né, Irene?
7: Gente, muito lindo. Com certeza esse ano vai ser bem melhor do que o primeiro, né? A gente sempre vai...
3: Inovando.
7: Inovando, melhorando cada vez mais.
3: E quanto tempo, Irene, que vocês estão já nessa preparação?
4: Um
3: é?
4: Ano,
7: é um ano, né?
4: Acabou ano passado.
7: Um ano
4: para
7: o outro.
3: O carnaval terminou.
6: Já começou a pensar no próximo.
7: Tanto que no verão também a gente faz também, né? Na casa de cada uma também a gente faz e também...
4: Faz beneficente também.
7: É, beneficente também. E a renda também sempre vai para alguma entidade, né? Toda a vida...
3: Que legal, e é muito importante isso, né? Porque é um papel social mesmo, a gente tem que ajudar, não é possível.
7: Faz bem para as pessoas, mas faz melhor ainda para a gente.
3: Sim, exato, como a dona Vera falou, né? É. E é isso, né, a gente entender, eu sempre trago aqui, quando a gente traz pautas, abril azul, que foi do autismo, daqui a pouquinho a gente está em outubro falando do outubro rosa, enfim, mas a gente tem que estar fazendo isso não só nos meses festivos, comemorativos daquelas datas, e assim como esse trabalho, né? A gente tem que estar sempre falando e ajudando, porque, como a Simone falou, há anos atrás, quando o Antônio entrou lá, a Débora também, foi um baque, um susto. Hoje já é diferente para muitas famílias, mas tudo porque a gente vai falando, vai desmistificando isso, né?
4: É verdade. E, Natália, deixando também aqui, pontuado que a Sandra Savaglia é uma das nossas madrinhas. E eu coloco aqui, tomara, eu acho que ela deve estar ouvindo, e coloco aqui um convite para que tu vá lá ao vivo fazer o teu programa lá no dia do evento. Eu acho que ia ser muito interessante.
3: Ia ser bem legal.
4: Olha, Sandra, se a Sandra estiver ouvindo.
3: Dona Sandra Salvador.
4: Autoriza a Nath para ir lá fazer o programa ao vivo. Eu acho que vai ser muito interessante.
3: Muito incrível.
4: Vai ser muito incrível, vai ser legal. A gente vai ficar muito feliz de te receber.
3: Ah, e eu também vou. Depois já vamos mandar mensagem. Mas acho que ela está conectada. Ela está sempre de olho em mim. Vi de roxo, ó, dona Sandra. Ela está sempre de olho, só estou de roxo.
4: Ah, que legal.
3: Não, mas brincadeiras à parte também, né? Ela contou que ela também faz parte desse grupo, então que legal, né? A gente. E eu não sabia que ela fazia parte
4: desde
3: do grupo.
4: Desde o ano passado já. Ela já foi madrinha ano passado também.
3: Aí quando eu convidei, daí depois ela falou: ah, eu também faço parte do. Eu falei: olha que legal, né? Então, muito bacana mesmo. E daí, além da música, eu vi que também vai ter o Café Colonial, daí, né?
4: Sim, a gente vai ter assim, os lounges, né? Uh-huh. Nath, que são várias empresas vão expor seus produtos nesses lounges, então vai virar um networking. Né? Então, onde as pessoas vão poder comercializar os seus produtos, mostrar, enfim. E também teremos o café da Alimentari, né? Lá do Sidney, que é nosso parceiro desde o ano passado, que ele
3: são
4: vai fazer.
3: Né?
4: E ele é incrível, é maravilhoso o café dele. Todo mundo amou ano passado, esse ano a gente está repetindo.
6: Sim, ele tem bastante opção, né?
3: Muitas, né? A gente nem sabe o que quer pegar tudo.
6: Bem gostoso, uma coisa feita.
3: Exato, frio é ótimo para a gente comer,
4: tá,
3: né?
4: Mandando...

0: Perfeito. E aí depois esse valor todo vai destinado para a PAI, no caso?
1: Todinho, 100% a verba toda arrecadada será destinada para a PAI.
0: Perfeito. Olha como passou rápido o nosso tempo, né? A Irene ainda falou, será que tu vai dar conta? a gente ficaria a tarde inteira aqui, né? É sempre muito bom. Então, para a gente finalizar e deixar essa mensagem para o nosso ouvinte, eu queria que cada uma mesmo dissesse, né, a importância da APAI, de fazer parte desse evento. E uma mensagem para o nosso ouvinte mesmo, Simone. Pode começar por você.
1: Ah, eu quero falar, né, para todos os ouvintes que... Para nós é muito, muito, assim, muito gratificante nós estarmos fazendo esse movimento nessa, né, na nossa sociedade, porque para mostrar, né, esse trabalho maravilhoso que a PAI está fazendo e também que a gente vai comemorar na quarta-feira os 58 anos de a PAI. Então, eu só tenho a agradecer, né, por essas minhas amigas, essas embaixadoras que vestiram a camisa e vestem sempre, e as madrinhas todas que aceitaram, né, ser madrinhas desse evento, e vai ser um sucesso.
0: Vai sim, vamos lá, né? Débora, por gentileza.
2: Então, eu quero reforçar uma fala que a gente já, nós já participamos dessa fala, que essas mulheres estão dando a oportunidade de a PAI vir para a sociedade.
0: Legal.
2: Da sociedade conhecer, né, um pouco da PAI, porque, como a gente já comentou, a PAI está lá no Pinheirinho, né? Tá lá, as pessoas... Ah, tá lá.
0: Passa na frente, né?
2: Isso, às vezes nem passa, porque ela fica mais escondidinha, né? Mas, assim, elas estão dando a oportunidade as pessoas conhecerem um pouco mais da PAI, conhecerem um pouco mais os alunos, conviver um pouco com essa realidade. Então, elas estão de parabéns por essa escolha. E eu, como madrinha, mas principalmente mãe, eu só tenho que agradecê-las, né? Mais uma vez.
0: Ah, que legal, que bonito.
2: E a topo, né, esse espaço que tu estás dando, né, Natália?
0: Imagina, a gente está sempre aberto para trazer essas ações, tudo que acontece, né? Para que cada vez mais pessoas saibam mesmo. Dona Vera.
3: Também queria agradecer, né? Porque a gente precisa dessas meios de comunicação para divulgar. E vocês não me deixam mentir, né? Que a gente é bem recebida. Legal. Em todos. Parabéns, Criciúma. E queria falar uma frase, que eu acho que tudo que a gente faz de bem, o bem, ele sempre volta para a gente. Então, assim, tudo que tu puder ajudar, claro, na medida do que se pode, né? Mas, com certeza, volta para a gente. Então, obrigado para todo mundo que está colaborando, que vai colaborar. E só tenho que agradecer também. E as minhas parceiras todas aí, porque... Teve umas que se envolveram muito mais que a gente, sabe? Assim, eu até tiro meu chapéu para elas, porque elas são guerreiras.
0: É com um trabalho, assim, né? De parceria mesmo, né? Irene. Desculpa, dona Vera,
3: concluir. Não, eu só queria dizer, a Simone, meu Deus do céu, trabalhou muito. A Eliane Dias trabalhou muito. Então, o resto também a gente se envolveu tudo, mas elas mesmo, assim, ó, foram assim, nossa, fundamental nesse trabalho, né?
4: A Eliane e a Simone, a gente tem que tirar o chapéu, porque elas, olha, elas vão à luta mesmo, o negócio com ela acontece,
3: né, amiga?
4: Acontece, o negócio com ela acontece.
0: Então, pegou, aconteceu, né?
3: A gente tem que dar os parabéns
4: para
3: ano passado da Casa Rido e esse ano também. Uhum. Então, assim, elas são fenomenais.
4: E a gente vai aprendendo com elas também, né?
3: Vai,
4: a gente,
3: nossa.
4: Vai, daqui a pouco nós temos.
0: Elas estão montando uma produtora de eventos, né? Daqui a
1: pouco. A gente esqueceu de falar que a gente tem também por trás dessa organização o Marcelo Cabral e a Vivi, né?
0: Ah, claro.
1: Nossa, no dia do evento muito. É o que eles mais trabalham, eles.
0: Porque
1: eles começam na véspera, eles já estão trabalhando. A Vivi, eu estava em São Paulo essa semana e ela me mandou 500 áudios, né? Porque é isso, porque é aquilo, porque não, porque as louças, porque daí tudo a gente não quer comprar.
0: Sim.
1: Não quer pagar aluguel. Então, ela pediu para um e ela tá pedindo para outro. E o Marcelo pediu vidros para botar em os arranjos para um. E aí, nós organizando quem ia buscar, quem ia levar, toda a logística, né? Então, tem o Marcelo e a Vivi que eles começaram já a semana e vai até o dia do evento, eles vão trabalhar muito, né? Então, eu tenho que agradecê-los também.
0: Que legal, né? Isso que a Simone trouxe, porque daí, de certa forma, tem gente ajudando de todos os jeitos. Tem. Emprestando
1: muita
0: uma
1: gente,
0: louça,
1: muita
0: né?
1: gente,
0: tem.
1: Indiretamente, não isso. só comprando ingresso, mas ajudando Exato. De alguma forma. E... eu estava em São Paulo, já consegui patrocínio pros arranjos com a Fátima, com a Tati do Reino Vegetal. Coisa boa. Tati, precisamos de arranjo para as mesas. Ela, não, eu consigo 30 pacotes de astromélis. Ai, meu Deus do céu, já mandei mensagem para a Vivi Marcela. Ai, gente, conseguimos arranjo.

0: Que a gente achava que não ia nem colocar nada, porque a gente tava vendo valores e tal, e ia ser uma coisa que ia, né? Então, assim, agradecer a Tati também. Que
1: legal.
0: A minha renda para São Paulo rendeu as arranjos.
1: Ah, olha isso. E aí, além do Sunset, a PAI também precisa de ajuda o ano inteiro, né, gente? Então, tem várias formas também de ajudar, né? Aí é só buscar ali no site ou ligar para eles. Ou até mesmo como vocês fizeram, né, de ir lá entender um pouco mais. Porque é aberto para a comunidade ir lá entender,
2: as portas,
1: né,
2: estão sempre abertas lá.
1: Perfeito, então muito obrigada, viu? Voltem sempre. Espero encontrar vocês na quarta. Vamos ver depois.
2: Opa, vai sim.
0: Queremos a Nath lá. É.
1: Obrigada, parabéns. E para você, nosso ouvinte, então, que ficou interessado, tem poucos ingressos ainda. A Simone falou que na Manhattan. A Manhattan fica no...
0: No Metropolitan.
1: No Metropolitan, né? Busquem lá para participar desse evento. Ou, se de repente não puder ir dessa vez, outras formas de ajudar a PAI e todas.
0: Mas também, se quiser fazer o Pix para a PAI.
1: É, e não puder ir, né?
0: Não puder ir também, a gente aceita também,
1: exato,
0: né?
1: Exato.
0: Eu acho que ajuda...
2: Ajuda é bem...
0: Ajuda bom, é bem-vinda.
3: Eu ganhei, por causa da nossa entrevista já, eu já ganhei 2 cestas básicas.
1: Olha que legal!
3: A pessoa me chamou e me entregou dinheiro para eu comprar.
1: Que maravilha! É isso, a instituição precisa de ajuda o ano inteiro, né? Agora a gente vai ficar com a música escolhida, então, por essas madrinhas. Voltem sempre, viu? E você também continua com a programação aqui da 89.5.
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0: Now Forever, tocando aqui na sua tarde Eldorado Mais. E deixa eu te lembrar, agora são 4 horas, né? 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
0: Em Criciúma, 13 graus a temperatura.
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0: 4:06, você está na 89.5 Rádio do Grupo Salvaro e agora Alejandro Sanz chegando para abrir o bloco.
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0: 4h29, sexta-feira, 3 de julho, você está na 89.5, Rádio do Grupo Salvaro. Eu sou Natália Chaves, a sua companhia até às 7 da noite por aqui. E claro, tô mais uma vez passando para te lembrar que tem aí meia hora ainda para você participar e concorrer a um par de ingressos para o teatro amanhã, 4 da tarde, assistir a Casa Mágica da Gabi no Teatro Elias Angeloni. E se você prefere o domingo, tem Pecado é Não Rir com o Padre Patrick. Também dois pares de ingresso aqui, viu? Dois ganhadores, então, para o Padre Patrick, que acontece no domingo, esse espetáculo, à 1 da tarde, no Teatro Elias Angeloni. Dá tempo de curtir o espetáculo e depois curtir o jogo, viu? Não tem interferência. Então vai lá para o @eldoradomais e participe. 5 da tarde, eu trago o resultado por aqui.
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0: E uma matéria da Exame trouxe a dúvida: ainda vale a pena ter impressora nesse ano, em 2026? Mesmo com documentos digitais cada vez mais comuns, a impressora continua sendo útil para quem imprime com frequência, como estudantes e empresas. Para esse público, modelos com um tanque de tinta ou laser costumam oferecer um melhor custo-benefício. Já quem imprime poucas vezes pode economizar utilizando serviços de impressão quando necessário. A dica é escolher o equipamento de acordo com a rotina de uso. E acreditar na diversidade como estratégia de crescimento levou duas empresárias do Rio de Janeiro a serem premiadas na 2ª edição do Prêmio de Inclusão e Diversidade Racial no Comércio Exterior. As empresas foram reconhecidas por promover igualdade de oportunidades, investir na formação de lideranças e ampliar a presença de profissionais negros em cargos de destaque. A iniciativa é do Ministério do Desenvolvimento da Apex Brasil e do Ministério da Igualdade Racial e destaca negócios que transformam a inclusão em uma prática do dia a dia.
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5: Prepare a pipoca e a disposição, pois a nossa dica de filme dessa vez é Naquele Fim de Semana. Lançado em 2022, seu enredo nos apresenta um suspense instigante. Nessa aventura, a protagonista se chama Beth. Ela viaja à Croácia para curtir um fim de semana com sua melhor amiga Kate. Contudo, após uma festa regada a muita bebida, Beth acorda confusa e sem memórias da noite anterior, sendo que o choque é ainda maior ao descobrir que Kate foi assassinada. A polícia local realiza a investigação e a define como principal suspeita. Assim, ciente de sua inocência, ela precisa juntar pistas para desvendar o caso por conta própria. E tudo isso faz com que ela perceba que está imersa em uma teia de traições que jamais imaginou, não podendo confiar em ninguém. Em 3 palavras, o que vemos é uma aula de determinação, empatia e justiça. Super recomendo o filme Naquele Fim de Semana, disponível na Netflix.
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0: 4h34, de volta com o seu último bloco da tarde Eldorado Mais, Bruno Mars, I Just Might.
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0: Mercy Gray com I Try, encerrando a nossa tarde Eldorado Mais de hoje. E agora vamos com o resultado dos ganhadores. Vamos ver quem vai curtir amanhã no Teatro Elias Angeloni, a Casa Mágica da Gabi. A ganhadora foi a Lilian Gonçalves Garcia, de Sara. Lilian, parabéns. Já vou te chamar ali no nosso WhatsApp para te enviar os ingressos. Muito que seja um espetáculo maravilhoso, de muito proveito, viu? E temos ainda aqui dois pares para a o espetáculo, a peça Pecado é Não Rir, com o Padre Patrick, no domingo à tarde. Vamos ver, são dois pares. A ganhadora do primeiro par é a Júlia Luciano Volo, de Sara. Júlia, parabéns, viu? Já vou te chamar ali também. E a segunda ganhadora é a Ana Paula Piacentini, de Siderópolis. Parabéns, muito obrigada pela participação. Fiquem ligadinhos, porque sempre tem sorteio rolando por aqui. Inclusive, estamos sorteando um álbum capa dura com todas as figurinhas para completar, para ter aquela sensação de colar, completar o álbum da Copa mesmo, viu? É uma parceria da Rádio Eldorado Mais com a nossa rádio irmã Eldorado 98.5. Tá lá no nosso Instagram, @eldoradomais. Eu e o Igor Stork fazendo um vídeo ali, colando o nosso álbum e mostrando o álbum que você pode levar para casa. O sorteio é no dia 17 de julho, mas já vai lá participar para nem perder a chance.
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1: Tá no ar o seu Back Home desta sexta, dia 3 de julho, e é a Olivia Jean com So Easy que abre o nosso bloco.
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0: Take On Me tocando aqui no seu Back Home. São 5:30 da tarde e chegou a hora da gente saber como estão as expectativas para o jogo do próximo domingo e, claro, todas as atualizações da Copa, que quem traz para a gente é o Igor Storck, o Igão, lá da Rádio Eldorado, nossa rádio irmã. Fala aí, Igor!
1: Boa tarde, Natália. Boa tarde, ouvintes da Eldorado Mais, atualizando as informações da Copa do Mundo. Grande expectativa para as oitavas de final, onde a seleção brasileira entra em campo no próximo domingo, a princípio às 17 horas. Podemos ter uma alteração de horário do confronto de México e Inglaterra, que a princípio é às 21 horas de domingo, para as 15 horas. Por isso, o jogo da seleção brasileira pode começar às 18 horas do próximo domingo, mas ainda a depender da questão climática, que é um fator que interfere diretamente, a gente já viu em outros jogos desta Copa do Mundo. Mas o Brasil pode jogar, então, domingo, 17 horas, contra a Noruega, pelas oitavas de final. E até uma provável seleção brasileira teria Alisson, Danilo, Marquinhos, Gabriel Magalhães e Douglas Santos, Casemiro, Bruno Guimarães e Danilo Santos ou Martinelli. Lucas Paquetá não estará nesta partida contra a Noruega. E aí, fechando o trio ofensivo, Rayan, Matheus Cunha e Vinícius Júnior. Esse é um provável time da seleção brasileira para encarar a Noruega. E até sobre jogos, né? Tem confrontos em andamento. Inclusive, neste momento, a Austrália e Egito vão empatando em 1-1 já na prorrogação, já na segunda etapa. Ainda hoje, às 19 horas, Argentina e Cabo Verde, 22 horas e 30, Colômbia e Gana. As oitavas de final já começam amanhã, às 14 horas, com Canadá e Marrocos, 18 horas, Paraguai e França. E, claro, a grande expectativa para o jogo de domingo de Brasil e Noruega. Espero voltar na próxima segunda-feira, Natália, trazendo que a seleção brasileira se classificou às quartas de final da Copa do Mundo. Um abraço a você e um abraço aos ouvintes do Eldorado Mais. E fim de semana tem Criciúma, tem Caravaggio, tem seleção, muito futebol acontecendo. E claro que vamos estar atualizando tudo na próxima segunda-feira. Um abraço!
0: Valeu, Igor. Eu espero também que a notícia seja boa, viu, da seleção. E só lembrando aos nossos ouvintes que tem um álbum novinho lá, capa dura, além das figurinhas para completar da Copa, que eu e o Igor, a gente fez um vídeo, tá lá no arroba Eldorado Mais e no arroba Rádio Eldorado. 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

0: Late Eye com Azerton Way tocando aqui no seu Back Home. São 5h59, já 6 da tarde desta sexta.
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0: E o dólar comercial fechou em R$ 5,19. No turismo, a moeda ficou em R$ 5,37. Repetindo então a cotação final desta sexta, dia 3 de julho, o dólar comercial fechou no valor de R$ 5,19. No turismo, a cotação da moeda ficou em R$ 5,37.
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0: Em Criciúma, 10 graus a temperatura.
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0: Anthony David com Something About You aqui no nosso Back Home, 6 horas 25 minutos.
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0: Vamos com a previsão do tempo para esse fim de semana, para você, nosso ouvinte, se programar. 10 graus a temperatura agora aqui em Criciúma. Hoje à noite deve diminuir um pouquinho mais, chegando até os 7 graus. Ali por volta das 10 da noite, então, já deve estar mais baixa a temperatura, mais friozinho ainda. Para o fim de semana, sábado, dia 4 de julho, é um dia de sol. Tem aumento de nuvens durante a tarde e a noite também, mas não tem previsão de chuva. Mínima prevista de 4 graus e máxima de 15 graus. Frio então, viu? Mínima prevista de 4 graus e máxima de 15 para o sábado, 4 de julho. Domingo, também dia de sol com nuvens durante o dia, tem alguns períodos de céu nublado e à noite também muitas nuvens. Possibilidade de chuva baixa também para o domingo. E aí a temperatura fica um pouquinho mais alta, 8 graus de mínima e 17 de máxima. Então, uma previsão de fim de semana frio, mas com tempo seco, sem chuva, né? Já dá aquela melhorada. E vamos também para o giro rápido no nosso trânsito aqui em Criciúma e região. Nosso trânsito em tempo real para a gente ver se está lento, está rápido, como está, se tem alguma modificação. Avenida Luiz Lazarim, lá no bairro Rio Maina. Avenida Luiz Lazarim apresentando vários pontos de lentidão no sentido de Nova Veneza, passa da rótula ali do Super Moniari e continua apresentando alguns pontos de lentidão. No sentido contrário, de Nova Veneza para Criciúma, está fluindo normalmente. Também lá na Avenida dos Imigrantes, uma das principais avenidas lá do bairro Rio Maina, no sentido da UPA do Rio Maina, ali da Vila Macarini, daqueles bairros aos arredores ali dentro da Grande Rio Maina, também apresenta.

0: apresentando muita lentidão no trânsito neste momento. Rua Álvaro Catão, principalmente na subida, lá na rótula que se encontra com a Luiz Lazzarin e que vai para a rodovia Sebastião Toledo dos Santos, no sentido de Siderópolis. Avenida Universitária, no bairro Santa Luzia, pontos de lentidão no sentido de Forquilinha e também no sentido das faculdades. Está mostrando vermelho aqui no nosso mapa, ou seja, trânsito bem lento. Na Avenida Centenário, tanto no sentido Próspera quanto no sentido do bairro Pinheirinho, tem marcação de pontos de trânsito lento, mas principalmente no bairro Pinheirinho e no sentido das faculdades. Avenida Santos Dumont, no bairro São Luís, também marcando pontos de lentidão. Bairros entre o bairro Ceará e o bairro Jardim Maristela, a rua Miguel Patrício de Souza, mostrando um trânsito bem pesado por ali neste momento também. A SC-445, pessoal voltando para Içara, no sentido de Içara, da nossa capital do mel, apresenta mais lentidão no que no sentido Içara-Criciúma. E claro, a área central, deixei ela aqui por último, mas está bem vermelho, viu, os arredores da área central de Criciúma, sexta-feira, 6 horas 29 minutos, horário de pico, influenciando aí a lentidão do trânsito neste momento. Também, só para contemplar aqui o bairro Primeira Linha, lá na rodovia Antônio Darós, também está lento lá, viu? E olha só, Forquilinha, hoje a gente teve interação dos nossos ouvintes de Forquilinha e a Avenida 25 de Julho, a principal de Forquilinha, também está mostrando lentidão neste momento. Você tem o nosso número? Se você não tem, anote aí. É o 99101-5292. 99101-5292. Se tiver alguma dúvida ou alguma informação para compartilhar, mande aqui que até às 7 da noite eu, Natália Chaves, estou te fazendo companhia nesta sexta gelada por aqui.
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0: Chegando com o seu último bloco do Back Home, Depeche Mode, I Just Can't Have.
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0: Eldorado Mais, feita para você, e assim encerramos o Back Home desta sexta-feira, dia 3 de julho. Eu, Natália Chaves, me despeço por hoje. Muito obrigada pelo carinho, a companhia e a audiência ao longo dessa semana. Fique agora com o Happy Hour para já animar aí o seu fim de semana. E claro, programação 24 horas por dia você encontra aqui na sua 89.5. Um ótimo fim de semana. Lembrando então que é de tempo seco, mas é frio, temos que nos cuidar e vamos torcer que no domingo o nosso resultado da seleção seja positivo para a gente começar a semana, a segunda, né? Felizes com o resultado também, viu? 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Está acontecendo o sorteio de um álbum e das figurinhas da Copa para você montar esse álbum completo, @eldoradomais. 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Aproveite, se você perdeu alguma entrevista por aqui durante a semana, quiser rever, todas estão salvas lá. Uma boa noite, um ótimo fim de semana e até segunda-feira.
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3: O araçá é uma pequena árvore nativa, muito comum nas cidades brasileiras, que alimenta pássaros, regenera a natureza e ainda dá fruta para a mesa. Seus frutos são uma fonte de alimento importante para sabiás, sanhaçus, saíras, tucanos e diversas outras aves frugíferas. E ao se alimentarem, essas aves ajudam a dispersar as sementes pelo ambiente, contribuindo diretamente para a regeneração de áreas naturais. É a natureza funcionando em ciclo perfeito. Além do papel ecológico, o araçá também tem valor para a alimentação humana. Seus frutos são ricos em vitamina C, podem ser consumidos in natura ou usados no preparo de sucos, geleias, doces e sorvetes. Uma árvore só que serve para a fauna e para a nossa mesa. É resistente, adaptada ao clima brasileiro, de fácil cultivo e que não exige grandes cuidados. Cabe em quintais, calçados e jardins. E ao contrário de muitas espécies ornamentais exóticas que pouco contribuem para a biodiversidade local, o araçá é um verdadeiro ponto de encontro da fauna urbana. Se você tem espaço em casa, no trabalho ou na escola, considere plantar um araçá. É uma das formas mais simples e eficientes de transformar o ambiente urbano num lugar mais biodiverso, mais bonito e mais funcional. São pequenas escolhas que fazem bem para você e para o meio ambiente. Um lugar que é nosso.
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0: O Happy Hour Eldorado Mais fica por aqui. Depois do intervalo, você fica com mais uma edição do Let's Rock. 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
1: Pegue sua cobertinha, prepare algumas guloseimas e aninhe-se no sofá, pois a nossa dica de série para maratonar dessa vez é A Grande Descoberta. Lançada em 2025, seu enredo é forte e comovente por ser baseado em uma história real que aconteceu na Suécia em 2004, quando um menino de 8 anos e uma mulher foram assassinados em plena luz do dia. Apesar de todo o esforço da polícia, o assassino não é encontrado e o caso permanece sem solução durante 16 anos. Mas o detetive John nunca desistiu de fazer justiça pelas famílias em luto. Então, após todo tipo de recurso ter sido utilizado e o caso estar prestes a ser arquivado, ele encontra um genealogista com uma pesquisa inovadora e vê nessa parceria a última chance de desvendar o mistério. Com 4 episódios, a trama bastante complexa mostra a primeira vez na Europa que uma investigação criminal é solucionada através de pesquisa genealógica. Super recomendo assistir a série A Grande Descoberta, disponível na Netflix.
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0: Obrigado.
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0: o Let's Rock fica por aqui. E amanhã, à 1 da tarde, tem mais uma edição com sucessos do mundo do rock para você. 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
1: Está no ar a Voz do Brasil. As notícias do governo federal que movimentaram o país no dia de hoje.
2: Olá, boa noite.
3: Boa noite para você que nos acompanha em todo o país.
2: Quarta-feira, 7 de janeiro de 2026.
3: Vamos ao destaque do dia, futuro da saúde.
2: Rede de hospitais inteligentes vai levar tecnologia avançada para atendimentos de emergência, diagnósticos e tratamentos no Sistema Único de Saúde.
3: Primeira unidade da rede deve começar a funcionar ainda esse ano em São Paulo.
2: Presidente Lula diz que modernização vai dar continuidade a melhoria da imagem do SUS para a população, iniciada na pandemia.
4: E a recuperação da imagem que o SUS conquistou no Brasil, depois da apoteótica participação do SUS para salvar gente com relação à Covid-19.
3: E ainda proteção a beneficiários do INSS.
2: Presidente Lula sanciona a lei que proíbe descontos associativos diretamente na folha de pagamentos de aposentados e pensionistas.
3: Norma também cria regras mais rígidas para adesão ao crédito consignado. Natália Koslick.
5: Para esse tipo de contratação, será exigida uma autorização prévia, pessoal e específica do beneficiário.
2: Você vai ouvir também ligações telefônicas mais baratas.
3: A Anatel começa processo para reduzir o número de áreas de telefonia.
2: Na prática, milhares de ligações consideradas de longa distância serão transformadas em chamadas locais.
3: Hoje, na apresentação da Voz do Brasil, eu, Mariana Jungmann e Luciano Seixas.
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3: Tecnologia a serviço da saúde pública.
2: O presidente Lula participou hoje do lançamento da Rede de Hospitais e Serviços Inteligentes, iniciativa do governo federal que vai receber ao todo investimentos de R$4,8 bilhões.
3: O primeiro hospital da rede será em São Paulo, no Instituto Tecnológico de Emergência do Hospital das Clínicas, e parte dos serviços já vai estar disponível esse ano.
6: O primeiro hospital inteligente do Brasil já tem endereço. É o Instituto Tecnológico de Emergência do Hospital das Clínicas da USP, em São Paulo. A primeira etapa da proposta para a construção da unidade conta com um investimento de R$1,7 bilhões, viabilizado por meio da cooperação com o novo Banco de Desenvolvimento, o Banco do BRICS. O novo hospital terá um setor de emergência com 250 leitos e capacidade para atender 200 mil pacientes por ano. A Rede Nacional de Hospitais e Serviços Inteligentes e Medicina de Alta Precisão do SUS vai ser instalada em várias partes do Brasil e utilizar tecnologia avançada, alta especialização e cooperação internacional para modernizar o atendimento. Nesta quarta-feira, o presidente Lula destacou o papel do sistema durante a pandemia de Covid-19.
4: E a recuperação da imagem que o SUS conquistou no Brasil, depois da apoteótica participação do SUS para salvar gente com relação à Covid-19, deu ao SUS uma legitimidade que a gente já sabia que ele tinha quando a gente criou, mas que muitas vezes tinha sido negada ao longo do tempo por amplo setor da sociedade brasileira. O SUS era tratado de forma muito pejorativa, só se mostrava desgraça no SUS.
6: Os hospitais inteligentes fazem parte do programa Agora Tem Especialistas, criado para ampliar o atendimento especializado da rede pública. A expectativa é de que o uso de tecnologias de ponta, como inteligência artificial e big data, reduza em até 5 vezes o tempo de espera por atendimento de emergência. Segundo Alexandre Padilha, ministro da Saúde, o SUS está liderando uma incorporação tecnológica na saúde no país.
7: Na medida que você usa a inteligência artificial para apoiar o médico que vai fazer, vai fechar o diagnóstico, trazer os dados, isso significa você ter o resultado mais rápido daquele exame, o profissional que está dentro do hospital poder acompanhar de perto o monitoramento do que está acontecendo dentro da ambulância do SAMU antes desse paciente chegar no hospital.
6: O vice-presidente Geraldo Alckmin destacou a importância da tecnologia como aliada do Sistema Único de Saúde, especialmente para as regiões mais distantes e pobres do país.
8: Na universalidade, com conectividade, chegando lá nos rincões mais distantes desse país continental que é o Brasil, permitindo chegar à medicina de ponta, evitando que todo mundo tenha que vir para as capitais, para as grandes cidades.
6: Outras 8 unidades hospitalares serão modernizadas com participação de universidades e secretarias de saúde, em São Paulo, no Rio Grande do Sul e Rio de Janeiro. A expectativa é de que os primeiros serviços da Rede Nacional de Hospitais e Serviços Inteligentes entrem em operação ainda este ano. Reportagem Luciana Colares de Holanda.
2: Está aberto o edital para formar agentes educadoras e educadores populares de saúde.
3: Serão selecionados movimentos sociais populares para a formação de 450 turmas em 17 unidades da federação.
2: Para a distribuição das turmas, serão priorizadas regiões onde a pobreza é mais concentrada e no impacto em escala, atendendo o maior número de pessoas em situação de vulnerabilidade.
3: Jersey Timóteo, secretário adjunto de Gestão do Trabalho e da Educação na Saúde, falou sobre a meta do programa.
9: A nossa meta é alcançar a formação de 9 mil agentes em todo o Brasil, mas em especial em 17 unidades da federação. O convite é para quem atua tanto no ambiente rural, mas também no ambiente urbano, principalmente onde a população mais precisa.
2: O edital prevê o pagamento de bolsas para educadores no valor de R$ 2.500 por mês.
3: Além de bolsa, incentivo ao estudante para garantir o deslocamento e outras despesas que permitam a permanência e o desenvolvimento do curso.
2: A chamada pública do Ministério da Saúde fica aberta até o dia 18 de janeiro e as informações estão em agenciasus.org.br.
3: Descontos automáticos de benefícios concedidos pelo INSS estão proibidos.
2: A lei sancionada pelo presidente Lula determina ainda a busca ativa dos beneficiários que foram lesados por esses descontos indevidos.
3: O objetivo é combater fraudes e aumentar a proteção dos brasileiros.
10: A partir de agora, associações e sindicatos ficam impedidos de realizar qualquer tipo de desconto automático nos benefícios concedidos pelo INSS. Os aposentados e pensionistas que quiserem associar-se a essas instituições deverão usar outros meios de pagamento fora do sistema previdenciário. É o que diz a nova lei sancionada esta quarta-feira pelo presidente Lula. O objetivo é reforçar a proteção aos beneficiários, já que o uso da folha de pagamento do INSS para cobranças associativas tornou-se um dos principais caminhos para descontos não autorizados e práticas abusivas. Além de proibir as cobranças, a nova lei determina ainda a busca ativa dos beneficiários que foram lesados por esses descontos indevidos. Os responsáveis deverão devolver todo o dinheiro com correção em até 30 dias após a notificação da irregularidade ou da decisão final, e ficarão sujeitos a sanções civis, penais e administrativas.